Prezado auditório da Cidade FM, muito boa tarde. Sejam bem-vindos a mais uma edição no Pretérito Mais Que Perfeito. As músicas que o tempo não apaga da memória. No Pretérito Mais Que Perfeito. As músicas que você quer e deve ouvir uma vez mais. No Pretérito Mais Que Perfeito. Um programa para ouvir com os seus pais, sem deixar de fora os seus filhos.

Hoje é 2 de agosto de 2026. É o primeiro domingo do oitavo mês e 31º domingo deste ano comum. Este é o 214º dia do ano no calendário gregoriano. Faltam 151 dias para terminar 2026. Em 2026 é o Ano Internacional dos Voluntários para o Desenvolvimento Sustentável e Ano Internacional da Mulher Agricultora. E esta é a edição 1085, 1085 do seu programa do Pretérito Basca Perfeito. Todos os domingos entre as 2 e as 4 da tarde aqui na número 1 do auditório mais simpático do mundo e arredores. No Pretérito Mais Que Perfeito. Conforme prometido, vou hoje trazer as músicas que em cada ano, desde 1980, dominavam o cenário musical global no mês de agosto. Já o fizemos em janeiro, fevereiro, março, abril, maio, junho e julho, e vai continuar a ser assim até ao mês de dezembro de 2026, em que nos primeiros 2 domingos de cada mês, irei trazer as músicas que em cada mês de cada ano dominava o cenário musical internacional de 1980 a 2021. E, sem delongas, vamos iniciar a nossa maratona musical recuando para conhecer a música que, em agosto de 1980, dominava o cenário musical global. Meu nome é Orlando Mavi. É sempre um prazer renovado estar de volta ao vosso convívio. Está a começar o Pretérito Mais Que Perfeito. Aviso os seus.

Upside Down. É assim como muito provavelmente você vai ficar até o final desta edição de hoje. Cabeça para baixo e as perninhas para cima. Cuidado com essas gincanas. Olha a idade. Diana Ross, 1980. Mês de agosto. Era a música do momento. Mas o momento agora é para você fazer estas anotações importantes. Já volto.

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4: Começamos em agosto de 1980, já vamos em agosto de 1981, a caminho de agosto de 2021. A música do momento em agosto de 1981 era precisamente esta, Justice Girl, Rick Springfield.

Precious is Girl. Rick Springfield dominava o cenário musical global no mês de agosto de 1981. Obrigado, Sansão Chacha de Patrícia Lumumba, Leo Vigil de Madime de Xamã Colossi, Olga da Machacan, Vitor Simão de Zimpedo, Lufa Lufas, Wambamba de Mulotani Billy. Obrigado pelas mensagens recebidas no 8215-12217. Mas como já sabem, quando estamos a apresentar esta lista, o tempo é-nos bastante escasso e não conseguimos efetivamente partilhar o conteúdo de todas as mensagens. Já estamos em agosto de 1982. Survivor, Eye of the Tiger.

Eye of the Tiger, presença dos Survivor, em agosto de 1982. Só dava isto. Um abraço a José Costa de Siquama, João Vaz, Amandio Mona de Bagamoi. Forte abraço, obrigado pelo esforço para sempre acompanhar o programa. Começamos em agosto de 1980, vamos até agosto de 2021. Estávamos em agosto de 1982 e já agora estamos em agosto de 1983. E desejo-vos bons sonhos quando forem dormir. Sweet Dreams, Eurythmics, em agosto de 1983. Não havia para mais ninguém, senão para este duo britânico.

Quando forem para a caminha, lindos sonhos. Mas para já, olhos bem abertos. E ainda vem muita música. Em agosto de 1983, só dava Eurythmics, Sweet Dreams Are Made of This. Obrigado, Celo Shiba, X 2007. Parabéns pelo aniversário no dia 31 de julho. Ele que também é falecido, o apóstolo Honório Cutane, que celebrou no dia 28. Espero que ambos tenham celebrado lindamente os aniversários. Já obrigado também ao angolano da Mozal, Chunissa.

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3: Eu não sei se você vai conseguir se segurar, porque é preciso um grande self-control. Laura Branigan. Em agosto de 1984, um verdadeiro espancamento global.

Em agosto de 1984, não havia autocontrole suficiente para ficar indiferente a este estrondo musical. Self-Control, Laura Branigan, dominava o cenário musical global em agosto de 1984. No ano seguinte, em agosto de 1985, o estouro era mesmo sobre dinheiro. Money for Nothing, da Straits.

Money for Nothing. Destroids. Em agosto de 1985 só dava isto. Um abraço ao Mungos Jr., que nos escuta a partir de Tupui, Tumoma, Mutiticoma. Um abraço. Um abraço também ao Fanheiro de Matenda Shield, que diz que finalmente temos o rock da pesada nesta lista e que faltam os Enigmas e Julio Iglesias. A ver, vamos. Um abraço também ao Ilídio Comenda Machis. Ah, obrigado. Olha, aguarde bem então o meu vinho. Quando vier a Maputo, traga-o, por favor. Ou então, quando eu for aí a Machis, nos falamos. Um abraço. Papa, don't preach, please. Papa? 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Madonna. Agosto de 1986.

0: as Veronica Ciccone, simplesmente Madonna, Papa Don't Preach. Essa era a música do momento em agosto de 1986. Continuamos a cruzar os céus de Maputo, levando as melhores emoções aos melhores ouvintes deste mundo e do outro também, no pretérito mais que perfeito. Já sabe também que nos pode acompanhar através da internet. No pretérito mais que perfeito, trazendo hoje as músicas que dominavam o cenário musical global no mês de agosto. Começamos em agosto de 1980 e vamos até agosto de 2021. Mas para já tome nota.
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1: Já estamos em agosto de 1987. Alone. Presença do agrupamento Heart.

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Alone, Heart. Era a música do momento, em agosto de 1987. Um abraço ao Obas Macuaco, obrigado. Obas Macuaco de Chamonculo. Obrigado, Vitorino Papela da Matola. Pelas mensagens, vão chegando a 8215-12217. Embora, infelizmente, por restrições de tempo, não consiga partilhar o conteúdo das mensagens na íntegra. Isso parece um macaco, não é? É o macaco de George Michael. Em agosto de 1988, toda a gente falava deste macaco. Monkey.

Do you love the monkey or do you love me? George Michael, com ciúmes do macaco. Tá bem, depois se percebeu. Monkey, em agosto de 1988, só dava Monkey, de George Michael. George queria com a semana Yoto, simplesmente George Michael. Agradecer por você estar sempre aí, presente e pronto para ouvir o programa, pronto à espera do programa. Eu também fico aqui à vossa espera, todos os domingos, a partir das 2 da tarde, juntamente com Richard Marx, Right Here Waiting. Em agosto de 1989, era isto que dava e continua dando. Pois eu continuo aqui, esperando por vocês, todos os domingos, a partir das 2 da tarde, na Cidade FM 97.9.

0: 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Richard Marx, em agosto de 1989, dominava o cenário musical global. Mas o que domina o próximo momento são estas notas importantes.
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4: E a nossa corrida continua.
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4: Stanley Kirk Burrell, ou simplesmente MC Hammer, foi um fenómeno. Aquelas calças largas, aqueles passos. You can't touch this.

Wesh Marine, do exército norte-americano. Stanley Kirk burra, ele simplesmente MC Hammer. Só vai com 64 aninhos. You can't start this. MC Hammer dominava o cenário musical global em agosto de 1990. Até gastei de intaca a dizer que dancei Manink. E eu toquei Manink. Mas em agosto de 1991, dominava esta portentosa balada com uma fabulosa mensagem de amor. Bryan Adams, everything I do it for you.

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Brian Adams dominava o cenário musical global em agosto de 91, uma presença marcante no também já extinto Onda Pop, para quem ainda se recorda. Um abraço ao Elástico Areno da Mozart Chunice e também ao Pinto e família de Schumann. Tome nota e eu já volto para praticamente fecharmos o programa.

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1: As coisas são

Baker, Breaky Heart, Bill Ray, Cyrus, dominavam o cenário musical global em agosto de um duplo 9-2. Estamos praticamente no final da edição de hoje, no pretérito mais que perfeito, em que estivemos a conferir as músicas que dominavam o cenário musical global no mês de agosto. Começamos em 1980, estamos a caminho de 2021 e... E assim já estamos em agosto de um duplo 9-3. What's up? Meu nome é Orlando Mavivo, é um prazer estar na vossa companhia. Volto para a semana, se as energias que forem sufladas a partir do além assim o permitirem. Deixo-vos com o fone non-blondies. What's up? É daqui que vamos retomar na próxima semana. Um grande abraço.

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já sabe, à sexta-feira, entramos só a descarregar, old school music. Os primeiros minutos, ninguém fala. Dia, André, um abraço.

0: Bom dia, bom dia, bom dia. Esta é a sua cidade FM. Na frequência modulada dos 97.9 online no site www.cidadefm.co.ebz. É sempre um enorme prazer estar em sua companhia. Eu sou Helder Mendes. Aquele jovem. Bom dia! Que o Senhor Todo-Poderoso abençoe a nossa manhã, o nosso dia de sexta-feira. Senhor, somos gratos pelo dono da vida. Somos gratos por tudo aquilo que o Senhor tem feito em nossas vidas. Tudo aquilo que acontece de bom, de errado, satisfatório ou não, nós sabemos que é um plano poderoso da sua mão. Está escrito e sabemos que no meio de tudo isso nós vamos vencer. Pois a mão sagrada que habita em nós é maior do que tudo. É maior do que tudo. O Senhor é tão grande, tão misericordioso, que nós, com olhos humanos, não podemos o ver, mas nós acreditamos. Nós cremos com a nossa fé, de todo o nosso coração, toda a nossa alma, que o Senhor nos protege, que é o Senhor que guia os nossos passos. Então, Pai Santo, abençoa este dia. Abençoa este final de semana que vamos entrar. Geralmente, ao final de semana, Pai Santo, o maligno servidor das trevas tem feito das suas. São acidentes, há muita tristeza, são desgraças. Então, Pai Santo, nós que estamos diante do seu manto sagrado, cobertos com o seu manto sagrado, nos proteja, nos dê bênçãos e tira todo o mal, pois sabemos que o maligno servidor das trevas, Lúcifer, os seus demónios, Satanás, etc., não lhe interessa os nomes, estão atentos. Não se alegram. Não se alegram por estarmos aqui a respirar. Não se alegram por estarmos aqui vivos. Pai Santo, proteja-nos. Proteja-nos, Pai Santo. Seja o nosso manto sagrado, o nosso escudo protetor, o nosso guia, o nosso mentor, o nosso Pai Celestial que toda hora nos protege. Dê-nos sabedoria para enfrentar os vários desafios desta vida. Não está fácil estar nesta terra, mas nós sabemos que com a sua proteção nós somos mais do que vencedores. 10 mil que eram à nossa direita, 15 mil à nossa esquerda, não interessam para os números, mas nós não seremos atingidos porque estamos diante da sua graça. Obrigado, Pai Santo, por este final de semana, pelas bênçãos. Obrigado já para a próxima semana laboral, que vai ser um sucesso, Pai Santo. Oh Deus poderoso, em seu nome agradecemos e te bendizemos hoje, amanhã e todo sempre. Amém, amém. Sem distinção de raça, de cor, religião, etc. Começamos o dia sempre bem. Nós temos que começar o dia sempre bem. Questionado, tens dívida, a Jota não para de ligar. Começa o dia bem. Vamos atualizar. Essa coisa da Jota, onde é que temos que voltar a falar sobre a Jota? Hoje é sexta. Hoje não. Vamos atualizar agora a previsão do estado do tempo. Caldida Chaco já está pronta. Saudamos. Bom dia.
1: Bom dia, estimados ouvintes da Rádio Moçambique. Previsão do tempo válida para hoje, dia 7 de agosto de 2026. Para as províncias de Niassa, Cabo Delgado e Nampula, prevê-se céu pouco nublado, sendo muito nublado ao longo da faixa costeira, onde há possibilidade de ocorrência de chuviscos locais. Vento de nordeste a sueste fraco a moderado. Para as províncias de Tete, Zambeze, Manica e Sofala, prevê-se céu pouco nublado a limpo, vento de nordeste a sueste fraco a moderado. Para as províncias de Inhambane, Gaza e Maputo, prevê-se céu pouco nublado, localmente muito nublado. Possibilidade de ocorrência de chuviscos locais. Vento de sudoeste a sueste fraco a moderado. Temperaturas máximas previstas em graus Celsius. Tete e Nampula, 31. Beira e Pemba, 28. Inhambane e Quelimane, 27. Maputo, Xai-Xai, Vilanculo e Chimoio, 25. E, finalmente, Lixinga, com 23 graus. É tudo quanto à previsão do tempo para hoje. Obrigado pela atenção dispensada. Até a próxima oportunidade.
0: Muito obrigado, Caldina Chaco. Desejamos para si um ótimo trabalho aí no Inami, que tudo corra bem hoje. 6h45, daqui a pouco atualizamos a informação na nossa habitual revista de imprensa.
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0: bon.
1: Epa, é o Cuca. Mana Lisa tá ligado. Epa, quero ver o que se passa com a gás de energia. O que foi, Mana Lisa?

0: Essa coisa de gás também, é
1: isso.
0: Eba.
1: Eba. Eba. Eba. Eba.
2: Quando é República do Panza?
0: Hoje é sexta-feira. E é da felicidade sem motivo.

0: 6 horas e 52 minutos. Atualizamos agora a informação na nossa habitual revista de imprensa. Começamos com o site da Rádio Moçambique. Presidente da República desafia chefes das localidades a reforçarem a promoção da paz e do desenvolvimento. O Presidente da República defende que os chefes das localidades devem assumir um papel mais ativo na promoção da paz, harmonia social e desenvolvimento das comunidades. Daniel Chapa entende que, para estarem mais próximos das populações, estes dirigentes devem liderar iniciativas para resolver os problemas locais e melhorar as condições de vida dos cidadãos. O Presidente da República falava esta quarta-feira em Maputo, na abertura da primeira reunião nacional dos chefes das localidades de todo o país. Ainda no site da Rádio Moçambique, Chimoio, pronto para acolher a 11ª Conferência Nacional de Quadros da Frelimo, assegura a organização. O chefe da logística da 11ª Conferência Nacional de Quadros da Frelimo e membro da Comissão Política do Partido diz que estão a decorrer sem sobressaltos os preparativos do evento a ter lugar de 21 a 23 de agosto na cidade de Chimoio, em Manica. Filipe Paundo explicou em exclusivo à Rádio Moçambique que quase todo o equipamento necessário para a realização da conferência já se encontra na cidade de Chimoio. Passamos para o site do Jornal Notícias, o Notícias Online, Nampula. Autoridades apreendem cerca de 2 mil litros de combustíveis vendidos ilegalmente. Uma equipe multissetorial apreendeu 1.870 litros de combustíveis que estavam a ser vendidos ilegalmente em diferentes pontos da cidade de Nampula. A operação destinou-se a combater o mercado informal e reduzir os riscos associados ao armazenamento e transporte clandestino de produtos inflamáveis e envolveu a Polícia da República de Moçambique, a Inspeção Geral dos Recursos Minerais e Energia, o Serviço Nacional de Investigação Criminal e o Conselho Municipal de Nampula. Do total apreendido, 1.560 litros correspondem a gasolina e 310 litros a gasóleo. As autoridades recolheram ainda uma mini base carregada com 6 tambores de 200 litros cada e 3 bidões de 20 litros, bem como 2 viaturas ligeiras que transportavam recipientes com combustíveis e equipamentos usados para o transbordo. Ainda no Notícias Online, Festival do Hip Hop avança para a 11ª edição. Depois da incerteza sobre a sua continuidade por motivos financeiros, o Festival Nacional do Hip Hop Punhos no Ar realiza-se este sábado, dando seguimento ao legado da celebração deste estilo musical ao nível nacional. Na sua 11ª edição, o evento promete reunir no Centro Cultural Franco-Moçambicano, cidade de Maputo, artistas de diferentes pontos do país, numa celebração dedicada à música, poesia, dança, grafite, debate sobre a cultura urbana. No ano passado, durante a sua 10ª edição, o mentor do Punhos no Ar, Pierre Dog, anunciou o encerramento da iniciativa por motivos económicos, porém, predispôs-se a continuar caso houvesse financiamento. Falando recentemente a Notícias, Pierre Dog afirmou ter recebido financiamento para mais uma edição do festival, mas não revelou o nome da entidade. Passamos agora para o site do jornal O País. Guetta Chapo defende a promoção do aleitamento materno como responsabilidade coletiva. A primeira-dama da República, Guetta Chapo, defendeu em Maputo que a promoção do aleitamento materno deve constituir uma responsabilidade coletiva, apelando ao reforço das ações que já produzem resultados, o envolvimento do governo, profissionais da saúde, famílias, comunidades e empregadores para garantir um ciclo e um início de vida mais saudável, sustentável e seguro para todas as crianças moçambicanas. Guetta Chapo falava durante a comemoração da Semana Mundial do Aleitamento Materno, cujo ato central teve lugar no Hospital Central de Maputo, sob o lema a amamentação para um começo de vida sustentável, fortalecer o que funciona, que segundo Guetta Chapo representa um apelo para valorizar e consolidar as iniciativas que demonstram resultados positivos na proteção da saúde materno-infantil. Ainda no site do jornal O País, Margarida Mapanzene diz deixar cargo de consciência tranquila e rejeita acusações de corrupção. Margarida Mapanzene Xongo diz deixar o cargo de governadora de Gaza com consciência tranquila e o sentimento de dever cumprido. A antiga dirigente provincial, que cessou funções após a Assembleia Provincial confirmar Alfeu Cunha como o seu sucessor, rejeita qualquer envolvimento com alegados casos de corrupção e afirma estar disponível para responder às autoridades de justiça caso seja solicitada. Atualizamos as taxas de referência cambial para hoje. Compra o rand da vizinha África do Sul, 3 meticais, 88 centavos. A venda, 3 meticais, 95 centavos. O dólar norte-americano compra hoje, 63 meticais, 25 centavos. A venda, 64 meticais, 51 centavos. Compra hoje o euro, 72 meticais, 99 centavos. A venda, 74 meticais, 44 centavos.
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0: 7 horas em Moçambique.
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Sambo Popo. Edna Sambo Violence Art Novo Song. Anima Maning, daqui a pouco, né? O agente da Edna Sambo. Confirma, mãe. Mano, Edna, vai lançar um som daqui a pouco, né? Anima Maning, né? Daqui a pouco, né? Confirma-me lá aí.

7 horas e 9 minutos, é a sua Cidade FM, frequência modulada dos 97.9. Estamos também online, www.cidadefm, no ar, o Sensações, aqui na sua Cidade FM. Geralmente, a sexta-feira, nós não temos temas, mas hoje eu quero lançar aqui um tema aqui. Colega foi promovido, o vizinho construiu casa, o familiar prosperou. É mérito ou já lhe chamamos feiticeiro? É rápido hoje. Vamos fazer uma reflexão rápida sobre o crescimento das acusações de feitiçaria na sociedade. Quando alguém prospera quando outro enfrenta dificuldades, rapidamente surgem suspeitas e acusações sem provas. Vamos fazer aqui um debate rápido sobre até que ponto a inveja, o medo, as crenças e a dificuldade em aceitar o sucesso ou fracasso estão a alimentar conflitos entre familiares, colegas de trabalho, vizinhos e amigos.

0: É pra colocar do rec. Eu sei que hoje a sexta-feira tava relaxado. Laugov Lecunhane, coloca no rec. O colega foi promovido, o vizinho construiu casa, o familiar prosperou. É mérito ou já lhe chamamos feiticeiros? Você manda o seu áudio, comenta e deseja um bom fim de semana para amigos, para família, para nós também, querendo um bom fim de semana, juízo. E hoje, às 7h45, vamos lançar o location. Location. Há muito tempo que não lançamos o location. Malô! Team 959, Boer! Team 959, on! Vamos lançar o location hoje. Hoje há location. Não, já sabe, 7h45 vamos lançar o location. O colega foi promovido, o vizinho construiu casa, o familiar prosperou, é mérito. Ou já lhe chamamos feiticeiro. O Sensações traz um tema que faz parte da realidade de muitas famílias e comunidades. Basta alguém prosperar, basta alguém prosperar. Emeloi, basta um colega ser promovido. Emeloi, basta um vizinho construir uma casa. Emeloi, basta um jovem conseguir um bom emprego. Emeloi. Logo surgem comentários, não é normal. Tem mal, alguém ajudou. Há feitiçaria. Por outro lado, quando alguém perde tudo, também aparecem explicações semelhantes. Mas hoje, estamos a analisar os fatos ou estamos a acusar pessoas sem qualquer prova? Qualquer pessoa vai estar um pouco bem na vida, é feitiçaria mesmo. A pessoa já não pode, com seu esforço, conseguir mesmo. Aloira! Akenji! Akenji! Akenji! Akenji! Pessoas que acreditam em Deus, qualquer coisa, Akenji! Akenji! Até onde vai a crença e onde começa a injustiça? A história mostra que acusações de feitiçaria existem há muitos anos, mas hoje parece que qualquer sucesso desperta a desconfiança. No trabalho, um colega é promovido, em vez de se reconhecer o esforço, aparecem comentários. Na família, um irmão prospera, outro começa a desconfiar. No bairro, um vizinho melhora de vida, rapidamente surgem rumores. E quando alguém enfrenta dificuldades, também há quem procura imediatamente um culpado. Mano Luiz, me feitiçaram. Mas será que estamos a perder a capacidade de reconhecer mérito, trabalho, estudo, disciplina e oportunidade? Sabe o que? Vocês querem me ver, eu, ter taco. Quando me ver... Poxa, aqui, me começaram a falar agora. Não, Sanguai, falei isso com o Sanguai. Quando vocês começaram a me ver aqui, mamachine, que... É saber que estou a trabalhar, estou a falar aqui toda manhã. Anos. Que não há que vir, não. Aquilo é lavagem, Quando verem qualquer coisa de mim, nem vale a pena. Então, vocês estão de madrugada, estou aqui. Estou aqui. Juventude, está a acabar aqui. Madrugadas. Outros colegas, você perdeu um dia. Eu tive que te falar, um dia. Está aqui. Depois vão ver ali. Estou para meter uma GD6 aqui. Estou para meter. Não quero ser acusado de nada. Mas como? Um ano. Eu não quero barulho com ninguém. Nem quero ser... Eu estou aqui. Vocês estão a ver? Estou a trabalhar. Está a chegar uma GD6. Não quero barulho com ninguém. Tudo é feitiçaria. O problema é que muitas acusações destroem famílias, dividem irmãos, afastam amigos, criam conflitos entre vizinhos... Deixam marcas que muitas vezes nunca desaparecem. Por que o sucesso de algumas pessoas desperta desconfiança, afinal? A inveja está por detrás de muitas acusações, será? As acusações de feitiçaria têm destruído famílias e amizades. Assim que Virol todos os fins de semana está a postar, Virol Edmundo. Também tem que começar a se pensar aí. Virol todos, a partir de quinta-feira, Virol posta uma garrafa daquele vinho dele bom. Uma taça. Em Boy City. Akendile, Virola, Akendile. Tenho um amigo que a partir de quinta começa a tá. 7. Não é nas barracas do museu onde eu fico, nas barracas da Machaquene, no Polimão onde eu fico, não, não. Sítios. Sítios mesmo. Não é no Janete onde eu fico, não. Sítios. Ah. Acho que há quem lhe ele virou. Estamos a perder capacidade de reconhecer o mérito dos outros. É justo acusar alguém sem qualquer prova. Hoje esses também curandeiros estão a andar a criar muitos bagunça. Qualquer coisa é feitiçaria. Como proteger a convivência familiar e comunitária quando surgem essas suspeitas? Por que é que quando alguém prospera, tantas pessoas preferem suspeitar em vez de felicitar? Ir dizer para parabéns. Parabéns, Virol. Você, Virol, curto boas séries. Eu, por exemplo, quando ele foi a Ponta Douro, eu disse aqui, eu fiquei uma semana aqui, mal coração, a Ponta Douro não me levou, o que é? E a mãe só guarda bem falar, eu acho que é uma feitiçaria pequena. Eu não consigo esquecer que o Viola foi para a Ponta Douro. Me reuniram no barricão, eu estava falando dessas maravilhas. Me reuniram, meus amigos. Eu disse, ah, é uma inveja básica. Já assisti uma família ou comunidade dividida por acusações de feitiçaria? A inveja alimenta este tipo de acusações. É correto acusar alguém sem apresentar qualquer prova? O sucesso do outro incomoda mais do que deveria? Estamos a valorizar menos o esforço, o estudo e o trabalho. Sabe o quê? Não é? Estamos a acusar pessoas. Feitiçaria! Esse Virol que eu estou a falar, Virol é um grande engenheiro. Você vai acusar lá o Govo. Lá o Govo é uma médica, conceituada. Será? Não é toda hora. Será? Já não nos lembramos que a pessoa estuda. Agora, também quando é, pá, não estuda. Não vimos a estudar. Não dá uma ver a pandar. De repente, pá, lhe calei.
1: Hoje, o colega foi promovido, o vizinho construiu casa, o familiar prosperou. É mérito ou já lhe chamamos feiticeiro? Manda o seu áudio para nós, 87-000-9790. Falei quantos zeros? 87-000-9790. Às 7h45 lançamos o location para hoje. Manda o seu áudio. Pizzaria. Estamos a esquecer que pessoas estudam, se formam, trabalham. Tudo a quem diz, a quem diz. Senhor Presidente, senhor Presidente, senhor Presidente, senhor Presidente, senhor Presidente.

0: Eu quero parabenizar aos mambas pelo empenho e dedicação que continuem a elevar a bandeira moçambicana. Eu quero ouvir Chiquinho, Chiquinho, Chiquinho, nós estamos contigo. Chiquinho, Chiquinho, Chiquinho, nós estamos contigo.
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6: Vamos para o WhatsApp, 7 horas e 25 minutos, 87009790. O colega foi para o Mavito, o vizinho construiu casa, o familiar prosperou. É mérito ou já lhe chamamos feiticeiro? Vamos acusar pessoas toda hora, feitiçaria, feitiçaria, não, como é que a cidade pesa? Vamos entender hoje sobre feitiçaria, o que é que eles acham? É real, existe? É acusação, você... Vamos lá ouvir o que as pessoas vão dizer. Primeiro áudio que vi a chegar é este aqui. Vamos lá. Bom dia.
7: Sensações, feliz sexta-feira abençoada para todos nós. Gostei desta reflexão do dia, o tema do dia, como assim for chamado. Helder, eu perdi o meu pai em 2005... 2014 entrei para a universidade e graduei em 2018. Sucede que algumas pessoas da família mesmo que estiveram na minha festa de graduação estavam lá mais a resmungar, do tipo, se chegou aqui é porque o pai deixou dinheiro, estudou e tudo mais. No início aquilo até deixou-me meio constrangida, porque eu já estava a trabalhar. E juntei migalha do meu salário para poder fazer aquela bonita e pequena festa que fiz.
6: Exatamente.
7: Mas ao longo do tempo, isto até acabou deixando-me de incomodar, por uma razão muito simples.
6: É.
7: Sim, é dinheiro do meu pai. Para eu chegar à universidade, eu passei por um ensino primário, pré-primário, para o ensino primário e aí adiante. E os meus pais, meu pai e minha mãe, sempre tiveram a participação deles naquilo que era a minha educação. Então, estou a comer o dinheiro do meu pai. Onde é que doía nessas pessoas que eu comi o dinheiro do meu pai e cheguei ao nível universitário? E não é fácil, não é fácil lidar com esse tipo de gente. Ainda que a gente não queira ter muita aproximação e tudo mais, mas sempre fica... aquela inveja que já não é inveja branca, é inveja mesmo da pessoa até criar aquelas veias no rosto de tanta insatisfação da parte dela. Então, cuidem-se. O feiticeiro voa a qualquer hora mesmo. Beijos e bom final de semana.
6: É. Isso é na família. Mais um outro. Bom dia.
8: Bom dia de manhã, mano Helder Mendes. Como está?
6: Na boa.
8: Saúde a todos os ouvintes desta rádio, em especial aos colegas que neste momento se encontram na carinha a caminho do Instituto de Cereais de Moçambique. São todos ouvintes ativos neste programa educativo. Bom dia a todos, boa sexta-feira.
6: Tá bem. Bom dia para vocês. Mais um áudio aqui, bom dia.
9: Bom dia, bom dia, bom dia, Manuel. Bom dia, Rádio Cidade. Bom dia, jovens de Rádio Cidade. Assim, Manuel, nós, como moçambicanos, como africanos, temos grandes problemas mesmo. Porque as pessoas não veem o tempo do homem de sofrimento, só veem o tempo do sucesso. Então, as pessoas basta ver alguém desenvolver aquilo. Não é assim, Manuel, não é assim. Se vamos no livro bíblico, no livro dos Provérbios, capítulo 28, versículo 25, aí onde o homem aprende como viver, como quebrar ali na Bíblia. Porque lá, aquele versículo ensina, o homem não pode depender do coração, mas sim do Espírito Santo. Porque Manuel pode estar aí, você receber 25 mil, e teu chefe receber 50, 100 mil. Ele, quando recebe aquele valor, cada esquina que ele para, tem uma dama. Aqueles 100 mil, deixa 10. É. Cada baraca, onde para, tem aqueles amigos 11, quer se mostrar que ele ganha bem. E você, com teus 25 mil, chega, senta com a cunhada em casa, começa a fazer divisão daquele, epa, daqueles 25 mil. E ali resta um bocadinho, você guarda e constrói. Sabemos que nós aqui em Moçambique dormimos na obra. Você acaba a tua casinha, fez uma mudinha que você guardou, só fica mais uma coisa de uns 6 meses com bom carinho. Quem diz, não. E ele mesmo, teu chefe, há de sair daí, ir ao condir, mas como aquele miúdo? Eu recebo mais, mas ele conseguiu construir e comprou o carro. Esquece quanto tempo que você começou a casa, mano. Quanto tempo que você levou a dormir na obra. Mas as pessoas só consideram quando vem uma pintura de uma casa. E quando diz que aí aquilo, não. Aquele tempo que você dorme na obra, estão aí a rir. Ah, aquele gajo trabalha, mas veja a casa dele. Mas você, quando acaba a tua casa, pinta tudo, já começa a organizar a sua vida. Aquilo. Não é isso. Tchau.
0: Parece estar a contar a tua história, né? Ok. Vamos continuar. Mais um áudio, bom dia.
5: Bom fim de semana para todos. Bebam, comam. Foi para isso que trabalharam. Grande abraço a todos, tchau. Bom dia, Manuel Dar. Bom dia, Rádio Cidade. O discurso do fraco é que o outro tem sorte. O discurso do fraco é que o outro tem amigos, ou tem uma esposa, ou tem um marido.

0: em vez de pagar, para tentarem ajudar a ti mesmo, para que possas crescer, para que possas fazer o que aquele outro está a fazer. Mas ei, além da mentalidade, custa. Crescer em mentalidade custa. Então essas coisas pegam naquele que é fraco, tem mentalidade fraca, que vai atrás de coisas que não lhe beneficia em nada. Mas é pá, cada um é como cada qual, cada cabeça, sua sentença. Vamos trabalhar. Grande abraço.
1: Grande abraço. Mais um áudio. Bom dia.
2: Bom dia, Helder. Bom dia, pessoal. Bom, Helder, não há nenhum sucesso que não tenha tido um histórico de pequenos sucessos. Ou seja, o que eu estou a dizer é que Michael Jackson não nasceu Michael Jackson que nós conhecemos hoje. O Michael Jordan não nasceu o Michael Jordan que nós conhecemos hoje. O Elon Musk não nasceu o Elon Musk que nós conhecemos hoje. O Mr. Bao não nasceu o Mr. Bao que nós conhecemos hoje. O Twenty Finger não nasceu o Twenty Finger que nós conhecemos hoje. O Elder Mendes não nasceu o Elder Mendes que faz sucesso hoje. Isto para dizer o quê? Que é um histórico. O histórico faz com que o teu sucesso seja legítimo. Porque não existe, Helder, um sucesso do nada. Quer dizer, do nada. Alguma coisa não está bem. São muitos aqui que apareceram, muitos até são pastores. Do nada. Não conhecemos histórico. Então, como é que acha que as pessoas vão olhar aquilo? Você não se conhece de lado nenhum. As tuas batalhas, os teus... Você do nada. Não é possível. Não é possível. Se for a ver, há de ver que o seu PCA, o seu diretor, tem um histórico. A Bocilena tem um histórico. Já foi locutora, já foi não sei o quê, já foi não sei o quê. Hoje é coordenadora ou diretora de marketing. Tem um histórico. Então, as pessoas que ignoram o histórico e acham que feitiçaria também é muita maldade e muita ignorância. Mas também não podemos ignorar aqueles que do nada, de um dia para o outro, é rico. Pode até não ser feitiçaria, mas algo estranho aí existe. Porque temos que respeitar o processo. Estamos aqui todos os dias a dizer que há imediatismo, não se respeita o processo. Por que temos que deixar de admirar quando alguém de dia para a noite não ganhou lotaria, mas já tem tudo? Temos que nos questionar, porque isso nos faz crer que nós que estamos na batalha há muitos anos não estamos a fazer nada.
1: Ei.
2: Então todo sucesso deve ter histórico para não admirar ninguém.
1: Ei.
2: Você é PhD hoje é porque já estudou primeira classe, já estudou quinta, já estudou décima, já fez primeira licenciatura, fez um mestrado. E hoje é PhD e não vai assustar ninguém. Ninguém sai da primeira para o PhD, como acontece com muitos novos ricos que andam por aí. Ou é sequestrador, ou realmente é feiticeiro, ou é o caso da corrupção. Aquele abraço. Fui! Zucula.
1: Zucula. Zogula foi profundo, né? Foi profundo. Olha aqui, não, Matinho. Matinho parece que só aparece quando os temas são ligados às mulheres. Já repararam vocês? Matinho, olha aqui, andas. Só quando os temas são ligados às mulheres. O colega foi promovido, o vizinho construiu casa, o familiar prosperou. É mérito ou já lhe chamamos feiticeiro? Mais um áudio, bom dia.
3: Bom dia, Helder, bom dia, Rádio Cidade, bom dia, caros ouvintes. Eu vou compactuar com o que o ouvinte anterior esteve aqui a dizer. As pessoas só veem o fruto, mas não veem o caminho que se,

0: eu para poder chegar àquele resultado. A pessoa só vê a casa construída, mas não viu qual foi o esforço que aquela pessoa tem. Muitos acordamos às 4, estamos a ir para andar, muitos acordamos cedo, chegamos tarde a casa, mal vimos os nossos filhos, estamos a trabalhar. Mas quando sofremos uma promoção, ah não, foi o curandeiro. Mas não vê o trabalho daquela pessoa, não viu o esforço daquela pessoa. E esses que pensam assim são os preguiçosos, meritoriamente, que não querem fazer nada, só querem sentar e assistir. E quando vêm resultados do outro, ah, já foi o curandeiro. Mas quem dizia? Bom dia. Obrigada e bom final de semana a todos.
1: Obrigado. Mais um áudio. Bom dia.
2: Bom dia. Feliz sexta-feira. Uau! Tema interessante esse. Eu só vou contar um testemunho. Houve uma fase da vida em que nós retrocedemos. Eu costumo dizer, às vezes é melhor ir para o fundo do poço, que é para ganhar impulso para voltar a subir. Eu chegou uma altura, tinha boa viatura, eu disse, não, eu preciso de construir. Esta viatura precisa, eu preciso de uma viatura que me seja econômica e que me seja flexível. Saí de uma viatura nice. Fui comprar um Chopelinha. Andei com aquele Chopelinha. Uma pessoa muito próxima disse, pô, tu uma mulher bonita, grande, como tu és, graças a Deus, Deus me deu altura. Num carrito desses, eu disse, eu sei onde é que eu quero chegar. Construí a minha casa. Como disse um irmão, fui morar na obra. Morei na obra, mano. Eu comi e passei pelo vale da sombra da morte. Quando as coisas já começaram a melhorar, fui comprar, voltei para aquele nível que eu estava. Comprei uma viatura, aquela de senhora doutora. Esqueceram-se que você está a vir do Chopelinha lá atrás, porque tinha um objetivo. Porque não pode ter aquela viatura. Porque não pode ter aquela casa. Eu, Alwin, naquela hora que me estavam a gozar no Chopelinha. Não se lembravam que uma pessoa tava a plantar e a regar uma semente para germinar, tem que morrer primeiro, tem que apodrecer. Não se lembraram disso. Barulho, barulho, barulho, investigação, investigação. Eu disse, não, isto só pode ser inveja. Na hora do aperto, todo mundo viu. E agora que é hora de colher, hein? De já começar a ter uma boa viatura, começar a... já não se lembram do processo. Nós temos muito disso. O invejoso é feiticeiro. Já diz a Bíblia que a inveja, o invejoso é feiticeiro. A inveja até consegue ser igualada à feitiçaria. Então as pessoas são muito, muito, muito más, hein? Elas não assistem ao teu processo. Eu já vi pessoa dizer assim, ah, aquela ali matou a mãe. Depois que a mãe morreu, começou a enriquecer. Ah, ué. Aquele filho não tinha nada porque era o ajudador dos pais. Estava a construir para os pais. Estava a alimentar os irmãos. Agora já está numa altura de ele trabalhar para ele. Não, não pode. Nós somos muito invejosos, Manuel, né? Obrigada. Shalom, bom fim de semana, paz e graça.
1: Valeu, bom fim de semana.

0: Ei. Mais um áudio, bom dia.
1: Bom dia, Manuel. Bom dia a todos os ouvintes da Rádio Cidade. Manuel, em relação ao tema, estamos mesmo a perder o mérito de parabenizar os amigos, vizinhos, acima e adiante. Realmente o que está acontecendo hoje em dia, na atualidade, é muito triste mesmo. Isso não apenas nas cidades, nas vilas, nos distritos, mas assim como nas zonas rurais, lá nas zonas recônditas, lá nos campos, assim como chamam. Eu pude vivenciar isso de perto, em que um vizinho, ele trabalhou por algum tempo aí, mas de repente ele subsaiu. Daí começou a construir uma boa casa, muitas coisas, mas já acabaram já aparecendo muitos rumores, muitas coisas, muitas acusações, sem provas. Bem, realmente, nós estamos mesmo numa dimensão cujo iremos morrer mesmo por inveja. Obrigado, Manuel Helder. Bom final de semana, bom trabalho aqui, Rapel Band Messica. Tchau, tchau.
0: Tchau, tchau.
1: Mais uma coisa, Manuel Helder. Até que acabamos nos atribuindo nomes perigosos, drogados, homens pesados, homens das noites, homens que trabalham com anãos. É passar muitos atributos por causa de algo em que alguém trabalhou por muito tempo. Então é triste mesmo, é triste.
0: Obrigado. Mais um áudio, bom dia.
2: Bom dia, Manuel Helder. Bom dia, ouvintes da rádio. Na verdade, na vida é difícil agradar a todos, porque algumas famílias se apertam para fazer algum investimento para que amanhã lhes dê retorno. E quando começa a dar retorno, as pessoas já começam a se assustar. Se assustam porque, não sei, começa já a aparecer essas palavras feias. A pessoa atingiu, foi buscar coisas, não sei o quê, mas nem sempre as pessoas fazem isso. Eu me recordo muito bem que quando estava a construir a minha casa, comíamos mal e sacrificávamos até as crianças viverem mal, mas com um objetivo. Então, para dizer que as pessoas têm que parar de se preocupar com a vida dos outros, preocupar-se com a sua própria vida, porque na verdade os que fazem isso muitas das vezes são pessoas desocupadas, que têm muito tempo. No tempo que os outros procuram para andar a vida, ele está numa sombra de bananeira a querer entender a vida do outro. A vida do outro não é para entender, mano. Cada um tem que cuidar da sua vida. Bom dia, bom fim de semana a todos.
0: Bom dia, obrigado. Pausa para os comerciais.
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0: Olha a lançar o location, né? O location, olha sexta-feira, podemos esquecer, né? Malão, qual é que é o location hoje, hein? Location. Malão, qual é a ideia hoje? Tipo 959, que tal? Location, né? Vamos lá. Vamos lançar o location agora.

Hoje é sexta-feira, o dia do location, e já estamos a lançar o location. Hoje, qual é a ideia? Hoje, claro, Barigal, Barigal em casa. Oh, Chavano, Chavano está ligado aqui. Chavano, Chavano, os ouvintes estão a dizer que é no Barigal, Barigal, quem lê no Barigal, porque não saio do Barigal. É, será? Será? Location, Johnny. Ramon Ramon Abode escreveu: quem lhaste no Barricão, sabemos. Barricão é na hood, mano. O cara é na hood. Barricão é na hood.

0: Vou te mandar.
1: Ei, depois isso aqui dói, sabe? Epa, esse location que mandava está errado. Você já está em Taca. Epa, não estamos aqui na Matola, numa cena nice. Quando já me dizem numa cena nice, eu com dois machos.
2: Nada. Eu estou no bar do CMC.
3: Nós estamos na Matola.
1: Isso aconteceu com o Malô Rafael. Mandamos location.
3: Location.
1: Location dizia Machaquene, ele foi para Machaquene, piscina. Nós estávamos no bairro da Machaquene.

Hoje mais logo a banda Chitende, banda Chitende no barricão hoje. Mais logo banda Chitende no barricão. Mas Chavana, não, sabes, Chavana, não me sentarei com falar, não é possível. As pessoas quando passam no barricão, pão no barricão, só pensam o Helder Mendes, é a casa do Helder Mendes aquele. Chavana, não. Today, temos que falar, É?

0: Vamos atualizar a hora depois das notícias com o Helder Malela.
1: Não acredito, irmão.
0: Voltamos para continuar. Hoje é sexta-feira, aquele dia. Hoje é time 959. Atenção, Boer. Ah, Boer. Boer. Boer, responde-me lá aí. Boer, estou aqui a interagir com o WhatsApp de Rádio Cidade. At WhatsApp FFA. Pá, muitos WhatsApps, dia lindo. WhatsApp. Oh, mano, não te vejo aqui no dia lindo. O que é que se passa? Sabias que eu estou no dia lindo? Estou a comentar coisas que vão fazer falar de mim hoje. É. Ah, deixa. Oito horas em Moçambique.
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3: Bom dia à Assembleia da República e à Organização Humanitária Médicos Sem Fronteiras. Assumiram esta semana em Maputo o compromisso de reforçar a cooperação institucional para ampliar o acesso aos cuidados de saúde e fortalecer a assistência às populações mais vulneráveis do país. Durante a audiência, a presidente da AER, Margarida Talapa, reconheceu o papel desempenhado pelos Médicos Sem Fronteira ao longo de mais de 4 décadas de atividade em Moçambique, com destaque para o apoio prestado às comunidades afetadas por conflitos, calamidades naturais e outras emergências sanitárias, reiterando a disponibilidade do Parlamento para aprofundar o diálogo e a cooperação com a organização. O Instituto Nacional de Tecnologias de Informação e Comunicação lançou ontem em Maputo a campanha nacional de prevenção contra ransomware, software de extorsão e boas práticas de segurança cibernética, com vista a reduzir a incidência de ataques no país. Na ocasião, o presidente do Conselho de Administração do Instituto Nacional de Tecnologias de Informação e Comunicação, Lourino Xeman, explicou como será avaliado o impacto da campanha. Vamos medir pelo número de cidadãos que vamos conseguir atingir e, tecnicamente, através da equipa de resposta a incidentes de segurança informática, é possível ver o impacto na redução do número de incidência dessas práticas negativas, disse o dirigente. Mais de 300 pessoas sequestradas em diferentes ataques foram resgatadas numa operação conjunta das forças de segurança nigerianas, numa das maiores ações recentes contra grupos criminosos e jihadistas no país. A operação, que combinou informação de inteligência e intervenção militar, foi conduzida pelo Centro Nacional de Contra-Terrorismo, com a participação do Exército, da Polícia e do Departamento de Serviços de Segurança do Estado. Segundo a presidência da Nigéria, entre os resgatados estão 163 pessoas sequestradas em fevereiro durante um ataque à aldeia de Woro, no estado de Kwara, e outras 145 raptadas no estado do Níger. O presidente do parlamento iraniano, Mohammad Bakir Khalibaf, criticou ontem o teatro dos Estados Unidos nas negociações de paz do Médio Oriente, enquadrando-as numa estratégia falhada de assédio, promessas incumpridas e notícias falsas. Vem aí um ataque em grande escala. Espera, não importa quem negociar. Isto é diplomacia teatral em contínuo, escreveu Khalibaf nas redes sociais, evocando as reiteradas declarações do presidente dos Estados Unidos, Donald Trump, que tem interrompido anunciados ataques ao Irão sob pretexto de que a República Islâmica solicita negociações. Realiza-se amanhã, a partir das 16 horas, no Centro Cultural Franco-Moçambicano, a 11ª edição do Festival Nacional Hip-Hop Punhos no Ar. Depois da incerteza sobre a sua continuidade por motivos financeiros, o evento será realizado dando seguimento ao legado da celebração deste estilo musical ao nível nacional. A iniciativa promete reunir no Centro Cultural Franco-Moçambicano, na cidade de Maputo, artistas de diferentes pontos do país, numa celebração dedicada à música, poesia, dança, graffiti e debate sobre a cultura urbana. É o final da apresentação do Cidade Notícias a esta hora. A edição foi de Helder Malele. Próximo serviço noticioso às 12 horas.
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1: 8 horas e 7 minutos, hoje é sexta-feira, aquele dia! Trabalhamos a pensar em sair. Essa é a verdade. Sexta-feira é aquele dia que trabalhamos a pensar em sair. Um abraço aí para o Gramacena, a.k.a. Danilo! Fala no ar, fala no ar. Diga, quem me diz o quê? Fala. Querendo o grande dizer.
2: Location
1: de Barigão.
2: Não,
1: aqui,
2: não falha nada.
1: Aqui na town primeiro, aqui na town. Eu estava para te dizer uma coisa. Hoje, vamos tentar chegar à nossa zona em condições.
2: Não percebi?
1: Estava para dizer que vamos tentar chegar na zona hoje em condições.
2: Exatamente, sim. Não falha nada, man. Bom trabalho aí.
1: Bom trabalho, valeu. Estava fazendo o quê? Estava fazendo o quê, gente? Malô mandou um áudio aqui interessante. Malô, estava a dizer o quê? Bom dia.
3: Já passaste por tantas fases. Foste, voltaste, criaste, voltaste. E deixa eu também sentir aqui fora como é que é isso, sabe? Tchau.
1: Voltei para o New City, Malô. Ramon, boss. Malô, o que se passa, Malô? Vamos lá interagir aqui no 8434-97. Fala do fim de semana. Falem do fim de semana. Qual é a ideia hoje? Sábado, domingo. Não esqueçam de ficar com as suas famílias. Ficar com a sua mãe. Ficar com o seu pai. Se não tem dinheiro, faça com o meu. Eu, na verdade, estou aqui a incentivar o location. Mas já eu vou direto para casa. Não há condições de ficar na rua. Há dias que não há nada mesmo. Hoje não há nada.
4: É mentira. Depois de falar ser caído, ainda não acabaste.
1: Eu vou para casa daqui.
4: Toma... Vai lá terminar aquele que ficou pouco. Eu... Depois vai.
1: Agira, vou para casa. Eu só estou a incentivar location para vocês. Eu próprio vou para casa.
4: Mas depois de terem te ligado, dizer que vamos a barricar.
1: Que ninguém me ligou falar disso.
4: Ah, vocês estão na escuta. É já quando a pessoa está na linha, vocês não ligam. Espera desligar, depois vão ligar. Yeah, vai criar interferência.
1: Yeah, para vocês que não liguem, não liguem agora. Temos alguém em linha, não liguem.
4: Sim. Para
1: não
4: criar é como um bazar.
1: Yeah, vamos criar esse sistema. Gostei. Agira, gostei.
4: Esses aqui não ouvem. Mesmo bazar da cidade, estão só sabotar a si mesmo.
1: Exato.
4: Quando a pessoa estiver em linha. Quando estiver a falar, escuta pela rádio até a pessoa terminar, depois liga. Por isso que o bazar da cidade esses dias. Não estão a conseguir falar como deve ser. Tem que respeitar o processo. É como nessas coisas de a pessoa evoluir. É o processo. Vamos respeitar o processo, sabe? Ah, não é beleza uma risteira, sabe? Eu só comprar um vídeo em próximas semanas, não é para me invejar.
1: A gira.
4: Brincadeira,
1: ele
4: é só pra fazer alegrar
1: a
4: sexta-feira.
1: É isso mesmo, eu também vou pra casa, só pra fazer alegrar a sexta-feira. Eu vou pra casa. Mas,
4: eu depois devo ser me chamada agora há pouco tempo.
1: Nada.
4: Agira. Eu tava a acreditar antes de receber a chamada.
1: Agira, mas podes pagar aquele tchuna ali, vai me resolver. Aquele tchuna ali.
4: Avanti me encano. Estou dizendo que não ligue, estou a falar com ele. Quando desligar, depois vão ligar. Não cria interferência, só inveja. Está vendo minha chamada? Vocês estão a criar inveja. Uma simples chamada só. Vou ter ele a chamar.
1: Tá bem,
4: qual tchuna é ele? Qual tchuna? Aquele tchuna ali?
1: Ei, manda ali que tá o pai.
4: Depois devolve hoje de novo.
1: Yeah, assim mesmo. Aquele sistema que eu ia fazer, tá dizendo a feira. Tá, tá, tá.
4: Tá divulgando outro segredo, você também.
1: Deixa eu falar com a Gira. Então, o que você
4: pode... Mas eu ando em carro,
1: sabe? A Gira é melhor mandar beijinho. Manda lá beijinho.
4: É, primeiro, eu mando beijinho para meu parceiro, o Geraldo, que lhe amo muito. Justamente.
1: Tá adorar esse tio Geraldo. Já
4: e depois?
1: Espera, a Gira, já há quanto tempo? Já tem um ano? Não, são... Tem
4: já,
1: um ano?
4: Já.
1: Já?
4: Já.
1: Um ano de namoro é o ano mais nice. A partir de agora, já vai entrar outra fase.
4: esquecer. Sabe cada dia que nós que passa, olha, se conquistar todos os dias.
1: Hein?
4: Acredita que só Deus está naquilo que você vê, já falamos mais 3 vezes.
1: Hein?
4: Se nós também nos conquistar, nós não estamos a viver, ele também nos conquistar.
1: Tá vendo que anima a namorar com os jovens?
4: É, não sabe. Somos jovens, nós.
1: Agira, manda lá beijinho. Eles querem falar os outros também. Manda lá, manda lá.
4: Tão invejoso.
1: Manda lá beijinho, manda lá.
4: E pra minha família Momadi, família Zunguza, família Inhaboba, família Paz. E pra ti, Elder, Deus te abençoe sempre. Pelas as madrugas que você está fazendo. Vamos ver o sucesso, vamos aplaudir.
1: Muito obrigado.
4: E saudações a todos os ouvintes. Não vou citar o nome, porque, vaga, mas já vai no Chibanco. Fistou!
1: Mas manda pra Maló e Ramona Bosa, pelo menos aqui.
4: Maló, meu amor! Você sabe que eu te amo muito. Ramona! Gramo quando você.
1: Tá bem, tchau, Agira. Tchau. 8:03. Tem muita energia, Agira, muita energia. Bom dia.
5: Ai, valeu. Tchau.
1: Gostei desse. Saiu desse. Ai, babê. Esses ouvintes já não tomaram aquela do manhã, mas... Bom dia.
6: Bom dia, Manuela.
1: Dona Medina, tudo bem?
6: Bem, obrigada, não sei se relaxa.
1: Chegou sexta-feira, fim de semana, o que é que vai fazer?
6: Quero vos seguir hoje.
1: Não, o quê?
6: Quero ir com vós.
1: Não cria problema de trombose, AVC. Agora não nos persegue, não vale a pena.
6: Hoje quero ir convosco.
1: Você pode... Mãe Medina, você pode perseguir o Buero, porque o Buero é muito fraco. Buero é só 2, 3, já acabou. Começa aquele estilo dele. Segue o Buer. Buer pode seguir. Aquele estilo dele começa depois de 3. Buer já. Buer não demora. Buer não demora.
3: Refresco, sumo, a gente não paga nada na sexta. Não vale a pena. Vale a pena. Depois vais querer dizer: vamos voltar. Já está frio, estás cansada. Não, fica em casa.
6: Fica em casa.
3: Procura maldade. Omar, olha Jesus, dono das fraldas, esse aí.
1: Procura Buer, Buer é fraco, qualquer coisa caiu. É.
6: Tá bem, é de procurar a ele.
1: Exatamente. Manda beijinhos para quem vão?
6: Para toda a minha família, Maense, Wani, e a minha sobrinha Yolanda Wani, com os filhos, com a família. E as minhas filhas Dilma, Teixinha, os meus netos Gerson, Xanaia, Niquiwa, e os amigos da Rádio VAZ, o Manuel, de continuação de bom trabalho, bom regresso a casa, até na segunda.
1: Até na segunda, um grande abraço aí, Dona Medina. Oh, burro!

0: foram, na verdade, só está a insistir, por, mas já não há nada. Bom dia!
1: Como é que é, Manel?
0: Na boa, na boa.
1: Já pode ser. Já estou prada, bro.
0: Ah, boa, não há nada. Boa, não há nada. Boa, ah, só, tá, só estamos a insistir, só, mas já não há nada. Não há nada.
1: Então, o gajo tem viseiro só de umas duas X, já está na isso, gajo.
0: Precisas de ver.
1: Não, viu o gajo? Viu o gajo para o de rádio? O gajo estava parado ali com o pé ali.
0: Viste?
1: Não apanhaste o gajo. Eu sou um grande jogador. Eu sou um grande jogador.
0: Não vai dizer que é um grande jogador.
1: O gajo é mau, bro. Eu sou um grande jogador, bro. Essa vira ali é como eu sou um campo de reverberto do meu gato de pé.
0: Já vou tá dizer, já atingiu a veia capilar. Vai lá, abraço para o irmão.
1: Vai levar para o da banda que saiu do grupo online aí. Ei, olha, bro. Ei, bom trabalho.

0: Bom dia!
1: Bom dia, mano.
0: Tudo bem?
1: Eu estou bem, graças a Deus.
0: Altamente. Seu nome?
1: Aqui estamos a falar com o Sérgio.
0: Sérgio, de onde é que nos liga?
1: Eu estou a ligar diretamente de Tchumene.
0: Tchumene, como é que está esta manhã?
1: Ah, esta manhã está tranquila.
0: Está tranquila?
1: Já.
0: Os abraços para quem vão?
1: Abraço vai muito mais para meu cunhado Cabral, mais conhecido para o Bongo, só que ele se encontra incomodado. Então eu sou rápido, é melhor para ele e para toda a família Show. E aí, mano, no estúdio.
0: Ok, muito obrigado. Quero desejar para si um bom final de semana, juízo, e que tudo. Que tudo corra bem, né? Que tudo corra bem, muita felicidade, muita paz, muito amor aí, Brasil, ok?
1: Ok,
0: tá certo. Vamos fechar a interatividade com o som da Mana Edna, Angakome. Um grande abraço aí ao Bura. Bura é um amigo, é um amigo. Angakome. Aliás, Boa era amigo de nós todos aqui, nós gostamos dele. Dá um grande abraço aí de carinho especial. Um grande abraço aí de carinho especial para o Boer. É, nós tratamos com muito carinho, amamos muito ele, é nosso amigo. Anifa Daúde Fumo, é isso mesmo. Boer é nosso amado.

0: Olha, deixa eu mandar. Vou postar essa música. Quero falar mesmo com o Virol para vocês ouvirem. Ó, oh, Virol, hoje teremos a companhia do Bu.
1: Do Bu? Bom dia. Teremos a companhia de quem?
0: Do Bu. Tá ouvindo a reação do Virol?
1: Não, o Bu é um gajo muito leal, pá.
0: Tchau.
1: Ainda me lembro da rapidez com que ele chegou no domingo passado.
0: Até logo.

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1: 8 horas e 30 minutos, vamos ao Bazar da Cidade. O habitual espaço para você vender a sua marca, produto ou serviço aqui na antena. 84-34-97. Bom dia.
2: Bom dia, Manuel.
1: O telefone.
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1: Obrigado, bom dia. 84-34-97, é só vender a sua marca, produto ou serviço. Bom dia.
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1: Obrigado, Bazar da Cidade continua. Venha vender a sua marca, produto ou serviço aqui na antena da cidade. 84-34-97. Bom dia.
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1: Ok, pode repetir o número? Prontos. 8 horas e 32 minutos, Bazar da Cidade, sua cidade FM. Bom dia.
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0: 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Com o bazar da cidade, estamos a render.
1: Um abraço. Eu conheço o discurso. Vale a pena. 8:04:34:97, 8:34. É isso mesmo. Bravo, beijinho pra ti, Adolfo.
2: Obrigado.
1: Isso é verdade. Sim. Últimas chamadas aqui para o Bazar da Cidade. 8:04:34:97. Temos só 30 segundos, aproveita.

0: Bom dia.
1: Bom.
0: Alô?
1: Bom dia.
0: Bom dia. Avança.
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0: Devagar. Só doces. Faz a entrega. Qual é o contato?
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0: Sim.
1: Consegue me ouvir?
0: Estamos a ouvir.
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0: Pode repetir?
1: É o 84-95.
0: Uhum. Sim.
1: Consegue me ouvir?
0: Perfeitamente.
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0: Muito bem, muito obrigado. Sim.
1: Estamos disponíveis segunda a sexta-feira.
0: Está bem. Bom, ligue mais vezes para praticar a fala e vender melhor, ok? Tchauzinho. Cerramos o bazar da cidade.
2: É a hora de
0: 8 horas e 35 minutos. Hoje é aquele dia, é festa-feira. E a cidade inicia
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0: com muita energia, sua festa-feira.
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0: sociais. Voltamos para muito mais. Mantenha-se ligado. A cidade está com sensações. Até já.
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3: 8 horas e 53 minutos. Som de Joy Steel Nalo GC. Isto é um clássico do hip-hop.
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3: Isto é um clássico do hip-hop nacional.
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3: Parceria Joy Steel Nalo GC. 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

Republicana, grande som, hein? Bom hip hop. Bom hip hop no teu ouvido. Ó, oh, Pierre Dog, chamei lá o Joy Steel Nalo GC. Ó, punhos no ar. Grandes sons, hein?

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1: Líricas com mensagem, parabéns. Joy Steel Nalo GC. Small. What's up? 9 horas aí, Moçambique.
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1: Sou toda mãe que é santa, né? Outras é que são bandidas, né?

Hermes. Único filho de Deus. Na sequência, the winner.

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2: 9 horas e 32 minutos, som de Zaf. Bomba violência. Estou a conversar aqui com a Zaf. Estou a perguntar quando é que sai o videoclipe da música. Não é entrevista, só para dizer aos ouvintes: bom dia, bom dia.
3: Bom dia.
2: Yeah. Tudo bem?
3: Eu sei que estamos já te vindo.
2: Yeah. Yeah. É uma presença.
3: É que aqui do outro lado estou muito apertada.
2: Tá bem, tá bem. Mas essa música, yeah, sabe que essa música é para mulher moçambicana.

Saf, bombe violence. Malor recordou-me, não. Malor fez-me saber que hoje é o Dia Internacional da Cerveja. Hoje é Dia Internacional da Cerveja. Eu não sabia quem me fez recordar, é o Malor. Né? Malor, estás muito atento às datas. Celebra-se o Dia Internacional da Cerveja hoje, International Beer Day, uma data comemorativa. Comemorada na primeira sexta-feira de agosto em vários países. Moçambique também comemoramos. Gombera está-me a filmar. Comemoramos também o dia da cerveja aqui. Será que você é o conhecedor da matéria? Não se comemora ou comemora? Não, está a falar, eu ouvo, não se preocupe. Comemora-se ou não se comemora o dia da cerveja, Moçambique? Não sabe? Não chega a tua voz aqui. Todas sextas. Malô, isso não é na Alemanha que se comemora o Dia Internacional da Cerveja? Hã? Ok. A data foi criada para celebrar a cerveja como uma das bebidas mais populares do mundo, homenagear quem produz, serve e comercializa a cerveja como mestres cervejeiros e profissionais do setor. Incentivar a confraternização entre amigos e familiares. Está vendo? Esse é o poder da cerveja. Incentivar a confraternização entre amigos e familiares.

Milhares, ok? Feliz Dia Internacional da Cerveja. Hoje celebramos a bebida que acompanha tantos momentos de convívio, amizade e celebração. Que nunca falta moderação, boa companhia e motivos para brindar. Ai, ai, afinal.

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vais conseguir. 9h52 a caminho do fecho. Looney Johnson. Cada vez mais bonita.

senhora. O que fiz foi o que fiz, o que não fiz foi o que não fiz. Para a semana, a mais. Tchau.

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1: Jesus! Cheguei, hein? Vem tranquilo, vem tranquilo. Vamos receber a cestinha. 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

quinta, sexta, quarta, quinta, sede, aumenta mais ainda. Mil mensagens lá no grupo, só dá esse assunto. Sextou! Oh, oh, oh, oh, alegria! É dia de maldade,

Good morning, hujide, zishile, nichite, mamuka, ujambu, machero, salama, salama alaikum, guten morgen, malaikum salam, buenos dias, kalimera, buongiorno, hola, hi, ni alma, aloha, bom dia, bom dia, bom dia, bom dia, bom dia, bom dia, nichite, zishile, hujide. É sexta-feira hoje, 7 do ano, 7 do mês 8 do ano 2026. É dia 7 hoje, não é? Sim, é 7 de 8 de 2026. Bem-vindos à última edição do programa Vibra Cidade. Sexta-feira, sextou, galera, graças a Deus, vamos juntos a camaradar radiofonicamente nestes 240 minutos, menos 4, porque já são 10 e 4. Avisei a malta toda, tudo e a todos que nós já cá estamos e juntos vamos vibrar e celebrar e ouvir boa música, dançar e curtir e ter também muita informação e notas interessantes em várias rubricas. Tu és o nosso especial e mais aprazível convidado. Não vem sozinho, vem com toda a malta.

0: Mais, meus amores, bom dia! Bom dia! Ei, bom dia! Ei, oh! Oh. Bom dia! Bom dia! Tá no ar! Oh, vibra! Vem vibrar! Vem vibrar! Vem vibrar! Vem vibrar! Vem vibrar! Ei! Oh! Ei! Oh! É assim mesmo que nós vamos seguindo com o nosso programa, o nosso Vibra Cidade. Assim é, sempre com boa disposição, boas músicas que nos levantam, nos motivam. Passam para nós as melhores emoções, vibrações. Oh! Oh! É mesmo para te levantar, para te recordar que o mundo é bonito, a vida é boa, é bonita, a vida é doce, a vida é bela. E é preciso bem viver. Acontece o que acontecer, haja o que houver. A vida é boa, a vida é bela, a vida é bonita, a vida é doce. Não pares, não desanimes, não desmorones. Sempre em alta. Ok? Daí é sexta-feira, estamos a portas de mais um fim de semana e continuamos juntos. Ainda que no fim de semana juntos estaremos. Eu. Oh. Com muita alegria, cá estamos. Obrigada pelo carinho da vossa audiência. Já recebo as vossas mensagens com muita alegria e gratidão também por tudo, pararem para nos escreverem, mandarem-nos áudios no nosso WhatsApp, na nossa caixa de mensagens. Muito obrigada. Vocês é que fazem o Vibra Cidade incrível que tem sido. O programa de grande audiência é o Vibra Cidade. Graças a vocês. Somos ouvidos lá nos transportes semicoletivos. Somos ouvidos em Namacha. Somos ouvidos em Magude. Somos ouvidos em Boane. Em Molotana. Em Matolario. Somos ouvidos no bairro Costa do Sol. Somos ouvidos na Matola, Liberdade, Fomento, 700. Somos ouvidos em Mavoco, em Juba, em Jonasse. Somos ouvidos em Marraquene. Somos ouvidos em Choupal, em Bagamoyo. Somos ouvidos em Machaquene, em Xamanculo. Somos ouvidos no Alto Maé. Somos ouvidos no bairro Central. Somos ouvidos nos mercados, nos restaurantes, nas lojas, nos bares. Somos ouvidos em vários pontos. T3, Patrício Lumumba, Ferreira Fios, Incobe. Ah, é. Somos muito bem ouvidos, graças a todos vocês. Obrigada pela audiência que têm cimentado o nosso canal Cidade FM Maputo 97.9, a mais rádio. Somos ouvidos lá fora de portas também, no mundo fora, lá em Paris, em Brasil, em Portugal. Em Portugal nem digo. Ah, todos os moçambicanos que lá estão falam sempre da Rádio Cidade, da Rádio Moçambique. É. E não só. Somos ouvidos na Alemanha, na Espanha, na França, em Itália, em Roma, até no Vaticano. Somos ouvidos. Não tenham dúvidas. Em tempo inteiro, a tempo real também somos ouvidos. Graças a Deus. Através da internet. Oh. Oh. Obrigada a todos vocês pelo carinho da audiência. Kanimambo, Kanimambo, merci beaucoup. Libongile, Santisana, danke, Tokosa, thank you very much. Libongile, Yabonga, Siabonga, Yakensa. Oh. Bom dia, o Vibra Cidade no ar. Eu sou a querida Máxima Gisela em Apulo e te vou fazer companhia até às 14 horas nesta grandiosíssima e única, especial camaradagem radiofónica. Bom dia!
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0: Vamos a um breve intervalo e voltamos mesmo já.
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sextou? Sextou ou não sextou? Hã? É sexta-feira. Ninguém leva mal. Prepara-te.

0: Masterclass, Night Freak, Roland Clark.
1: É,
0: um pouco de boa disposição não cai mal, né? Um pouco não, muita boa disposição não cai mal a ninguém. É sexta-feira. Estás conectado à rádio da boa disposição, a cidade. Eu já bem entronizado aqui com as vossas mensagens. Bem atenta a elas. Obrigada por terem nos enviado. Obrigada. Obrigada pelo carinho da audiência. Obrigada por já estarem aí. Obrigada. Obrigada. Obrigada. Obrigada. Obrigada. É obrigação de todos edificar os demais com uma boa disposição, sabedoria, honestidade, discernimento e bom senso. Bom dia, querida Máxima Gisela em Apulo, mulher que tem tornado os meus dias mais alegres. Que Deus continue a lhe abençoar com muita saúde para alegrar os nossos dias. Amém! Que tenhamos uma excelente sexta-feira, nada de exageros. Abraços da Anifa, da Ud, Fumo. Peço ouvir a música do DJ Faia e Feli Pupa com o título Lelo, ok? 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Nifa da Ud Fumo. Obrigada, minha querida Nifa. Agradeço imenso, agradeço imenso. Sim, de facto, todos nós temos a obrigação. Todos nós, de motivarmos-nos, levantarmos-nos, animarmos-nos. Todos nós temos esta obrigação. E oxalá que encontremos a terra fértil por aí, assim, sempre que formos fazer isto, hein? A terra fértil, falo do vosso coração, da vossa mente, ok? Para que recebam a boa disposição que nós passamos aqui de forma leve e que venha suscitar grande colheita. É, uma boa sementeira e uma boa colheita também. Muitas pessoas esperam ansiosamente pela sexta-feira porque ela sinaliza o fim da semana, o fim da semana laboral. No entanto, para alguns chegar até sexta-feira é uma batalha árdua, depois de uma longa semana na escola ou no trabalho. Bom dia, Managi, tenho uma ótima sexta-feira. Vamos beber, beijinhos. É a mensagem de quem? De quem? De quem? Do Jornando, obrigada. Obrigada, Jornando, obrigada pela tua mensagem. Bom dia, locutora da minha vida, minha locutora. É a mensagem do Olho Jesus, o pai dos meninos. Ah, obrigada, obrigada, Olho Jesus, obrigada. Rosa Zevuti diz bem-vinda, mami, a própria mãe das gargalhadas. Sextou, família, Cidade FM, até às 14 horas, minha mãezinha linda. Estamos juntinhas. Ih, saudades da tua molina, Zevuti. Rosa, é a tua escaba. Na Ife, vá pela C. E a Kunanzica, PPP, Manning Nice. Achas que vale a pena correr contra o tempo? Cuidado para que não tropeces. Diz-nos assim a Gira. E acrescenta dizendo, respira fundo, viva intensamente hoje. Mais um final de semana à porta. Aproveita para descansar e renovar as forças. Sim, sim, recentemente, não percebi. Sextou, hoje eu ageradamente já estou bem ligadinha na companhia da Mimusa. Sextou. Na companhia do Vibra Cidade estamos todos nós. Obrigada. A Isaura diz sacode, Managi, sacode, sacode. Passe bem o fim de semana com os teus amores. Alegria, bom dia. Mensagem da Isaura Amuse. Obrigada pelo texto bem curtito. Gosto assim. 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Às vezes a vida aperta, não, mas não para. O que hoje te derruba, amanhã vai-te levantar. Cuida de ti, acredita em ti e segue. Porque quem tem fé e coragem sempre encontra um novo caminho. Bom dia, Giselinda. Votos de uma sexta abençoada. Bom fim de semana a todos nós. Vibradores e vibradorinhos, estamos juntos. Este é o grande Amarildo Leite.

0: Leite, grande Amarildo, obrigada, Milk. Bom dia. O Alberto Marrengula diz: hábitos que atrasam a tua vida. 1. Reclamar. 2. Procrastinar. 3. Invejar alguém. 4. Aguardar ajuda. 5. Agir por impulso. 6. Ter medo de errar. 7. Ter medo de mudanças. 8. Manter as más companhias. 9. Esperar o melhor momento. 10. Se comparar com os outros. Atenção a estes hábitos. Toma atenção aos hábitos que atrasam a tua vida. Bom dia, como está? Abençoado dia de sexta-feira. É a mensagem do Alberto Marrengula. Muito obrigada, Alberto Marrengula. Canimambo. A minha querida Dissalo Senhajan junta-se a nós também. Saúda-nos em línguas. Diz Manaji. Guten Morgen, Vibra Tupe. O dia que anima, porque já é sexta-feira. Agradecer ao Senhor pelo dia, pelo momento de poder te ouvir e gargalhar. Só com Ele mesmo para seguir, Giselinda. Vamos embora! Vamos embora, Dissalo Senhajan. Obrigada, minha querida, pela tua mensagem. Obrigada, bom dia, bom dia. Olha, esta hora de saudação, hora 10. Na hora 10, é bom sempre que os áudios estejam breves. E até no máximo 30 segundos, só de saudação mesmo, tá bem? Quando o áudio passa de 30 segundos, é complicado. É que há muitos áudios, há muitas mensagens que nem sempre consigo abranger a todas. Então, se o teu áudio ou o teu texto for longo, vai-me ser difícil de colocar no ar ou então de ler, hein? Mesmo no, na perspectiva de dar oportunidade a todos de poderem brilhar aqui nesta hora, a primeira hora do programa. Mas contudo, obrigada pela audiência. Por hoje vai passar, mas da próxima vez, vê lá, às 10 tem de ser até no máximo 30 segundos o áudio, a menos ou salvo se for em torno do tema, é, por aí assim, se for o tema ou uma opinião, até pode passar, claro. Mas saudação, 30 é suficiente, 19. Ana Gisela, como estás? Tudo bem? Graças a Deus. Agradecer ao Senhor por tudo. Bênçãos e bênçãos sobre todos nós. Beijinhos e bom fim de semana. Estou na escuta. Tchau. É a mana Dina. Obrigada, minha mana Dina. A minha mana Inhacudzi também já está aqui. Diz olá, mana G, a sua equipa. Como é que estão? Estamos bem. Estamos bem, mana Inhacudzi. Saudades tuas. Sextou com muito amor, alegria. Vamos vibrar. Até lá. Até lá. Até lá. Olá, vibradores. Desejo-vos o melhor. Bom fim de semana. Abraços da Mana Inhacudzi. Massa longa. Bom dia. Mana G, bom dia. Minha locutora preferida. Oh, Rosália Monteiro. Que a tua sexta-feira seja leve, feliz e repleta de boas energias. Desejo-te um excelente trabalho, uma emissão cheia de alegria e boa disposição. Brilha como sempre. Sextou. Mana G, mando beijinhos para a minha futura nora, Elávia Chauque. Obrigada, Monteiro da minha vida. André Pequenino também está aqui, junta-se a nós também para saudar a malta com as suas motivadoras mensagens, põe-nos a refletir. Não se engane, tem gente que gosta da tua utilidade e não de ti. Fica atento, fica atento. Sexta-feira, abençoado que seja. Nosso dia, nossa vida, nossa família e todos os nossos planos. Bom dia, André Pequenino. Obrigada, André. Mesmo a noite mais escura terminará e o sol nascerá. Atenção, atenção. Sabemos o que somos, mas não o que podemos ser, tá bem? É libertador entender que você não tem a obrigação de agradar a ninguém. É mesmo libertador. É reconfortante. Tipo uma portuguesa, é reconfortante. Yes! Alerta então, são os alertas aqui na voz do ouvinte, Fável e Assido. André Pequenino, moçambicano na Pérola do Índico. É pela ironia do destino. Ok, aquele abraço fraterno de sempre a toda a audiência em sintonia neste momento. É o André Pequenino, muito obrigada pela audiência. Grande André, tenho ainda áudios, eu não acredito. É muita audiência, vocês. São muitas mensagens. Bom dia, Managi. Entrego o dia nas mãos de Deus. Que Ele te dê saúde, amém, força e renova as tuas esperanças. É tudo quanto preciso, hein? Muito obrigada, Bia. Que nenhum mal te atinja e que a alegria do Senhor seja a tua força hoje. Que Deus vá na tua frente e abra todas as portas que são para ti e que hoje sintas o cuidado de Deus em cada detalhe. Uau, uau. Amém. Aleluia. Muito obrigada. Muito obrigada pela oração direcionada a mim, a minha vida. Agradeço-te imenso, Bia. Sempre profunda. Obrigada, obrigada. Votos a quadriplicar para ti também. Tá bem, bebê? I love you. Bom dia, minha querida Máxima. Escreve-me assim o Zefanias Novela. Espero que esteja tudo bem contigo. Estou ótima. Gostaria de usar a tua maravilhosa e magnífica voz. Obrigada. Para desejar um bom início de fim de semana. Abençoada. Para ti e para todos os ouvintes e vibradores. Aproveito de deixar estas palavras. Se tens a intenção de ajudar, não cobre nada de volta. Mana, carrega Hernanda Silva. É ela. Um beijo no teu coração. Na escuta estou. Zefanias Novela. Muito obrigada, meu irmão. Obrigada. Bom dia, Giselinda. Bom início de fim de semana para todos os vibradores. Para ti, bênçãos de um bom término da semana laboral e tenha bom regresso a casa quando chegar a hora. Dentro de horas, venho buscar os convites para os netinhos. Sim, vem levar, estão na recepção já. Ah, vem, vem. Quem levou, quem ganhou brindes ontem ou entradas, bilhetes para o Maputo Open Air, amanhã no Parque Feima, pode vir já levantar aqui na Rádio Moçambique, está bem? Na Rua da Rádio, Rádio Moçambique, sede da Rádio Moçambique, estão ali na recepção à vossa espera. Jornando, tem ali dois bilhetes, mas cada bilhete é válido para duas pessoas, está bem? Então vão ter de convidar mais uma. Falaste de dois netinhos e o vovô que és tu. Então vai faltar mais uma pessoa, porque cada bilhete é válido para duas pessoas, tá bom? José Ana, muito obrigada. 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Oportunamente vais poder ligar e ganhar aqui as entradas para o grande Maputo Open Air. 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Tá bom? Ok. Sextou! Chegamos à sexta-feira. Que o café seja forte, a paciência seja maior que os desafios e a alegria acompanhe cada passo do nosso dia. Beijo em ti, Gisela. Obrigada, minha bonita. Dani Langa, muito obrigada, bebê. Obrigada. Vamos aos áudios. O tempo não me dando muito tempo. Vamos aos áudios.
1: É alegria. Gisela Nhampulice, estou. Obrigada por mais uma sexta-feira que nos alavancas, que acordas a nossa autoestima, que por conta destas coisas que tem estado a acontecer, tem estado também ela adormecida, mas com Gisela Nhampuli não tem como. Bom dia, bom programa, que Deus esteja no comando, que corra tudo bem, enfim. Bom dia, ouvintes da Rádio Cidade! Beijo! É nós, Jesus, mais do que no coração, na frente! E nós aonde? Na fé! Obrigada, Gisela Nhampule! Bom fim de semana para ti e para todos aqueles que te acompanham. Beijo.
0: Obrigada, boneca de Cristo. Muito obrigada. É muito love, much love. Obrigada. Merci beaucoup. Merci, merci, merci. Temos mais áudios, vamos ouvir.
1: Querida Máxima, bom dia, Gisela Nhampulli. Energias super positivas. É o que eu te desejo todos os dias. Amém. Mesmo nos dias em que eu não consigo entrar para falar, eu te desejo energias super positivas, porque você merece, porque você é vibradora e vibra conosco e torna-nos vibradores do programa Vibra Cidade da Rádio Cidade.
0: É que os vibradores acordam as pessoas, então vamos acordar todos.
1: Eu vim amanhã super alegre, uma semana super positiva e estou à espera da fatia de bolo.
0: Qual é esse?
1: Sextou! Bom dia, Rádio Cidade, até logo. Energias muito positivas para nós, mais logo. Com muito juízo. Bom dia!
0: Verônica Chilaule, sempre igual a si. Muito obrigada!
2: Edi.
0: Malô!
2: Mamá chegou. Não há isso de que o que não fiz, não sei o que. Como a mãe é para fazer. E mamá tem que fazer mesmo. Tem que alimentar os filhos. Mamãe Gisela, alimenta-nos. Hoje é sexta-feira.
0: Yeah.
2: Chegou o dia. Valeu.
0: Malazinha.
2: Dia do livro de trânsito. Não há necessidade de voltar a correr para casa. Chegou quase 19 horas, desliga o telefone. Só manda mensagem, mamã, não tenho carga. Baby, não tenho carga. Está a vir. Tchau. Não estou em.
0: Malô.
3: Bom dia, Monangia. Como está? Bom dia, Monangia. Como está?
0: Tudo bem.
3: Só passei para cumprimentar e para desejar um ótimo fim de semana.
0: Obrigada.
3: E pedir a música de Bárbara Bandeira com Ivandro. O título da música é Como Tu. Gosto muito do seu programa. Só que sempre acompanha, só não tenho como mandar mensagem sempre, tá vendo? É por isso que eu tenho andado um pouco sumida. Mana Gina não me adicionou no grupo. Eu pedi para a Mana Gina adicionar.
0: Opa! Olha, recorda-me, vou mandar-te o link, tá bem? Já vi aqui duas mensagens a pedir para que sejam adicionados ao grupo. Eu vou mandar o link para vocês os três, tá bem? Lembrem-me.
4: Bom dia, Mana Gina. Como está?
0: Dona Medina.
4: Estou bem, nada mal, graças a Deus.
0: Boa.
4: Bom dia a todos os ouvintes. Bom dia, crianças. Bom dia, Mana Ilávia. Bom dia, Mano Rolando. Deste lado estou bem, nada mal, graças a Deus. Mana, penso a música do Mr. Bao Male. Tchau, até já.
0: Dina, muito obrigada.
5: Bom dia com alegria, bom dia com amor, que Deus nos abençoe.
0: Amém.
5: Mana Gi.
6: Bom dia, Ana Gi. Bom dia, Mana Ilávia. Feliz uma sexta-feira abençoada pra todos os dias. Sexto!
0: Lili!
6: E Manaji, eu esqueci de contar minha nota. Matemática, tirei 20!
0: Lili!
6: Tu queres vou receber hoje, não sei, vou tirar quanto, mas já tem cara de 20. Tirei 20, mas ainda não recebi.
0: Ai, não aguentei! Isto aqui é crescer com fé, crescer com positividade, ser uma pessoa positiva, ensinar as crianças a serem positivas desde crianças, desde bebês, passa a redundância. Ei! Yeah. Managi, eu tirei 20 valores em matemática. Português ainda não recebi, mas tem cara de que vou tirar 20. Ai, ai, ai, eu vou tirar 20 valores. Isso aqui é, gostei, Alexia. Só podia ser a mini-mim mesmo, claro, óbvio. É o óbvio. É isso aí, Alexia. Vens nos apresentar o teu 20 aqui na segunda-feira, tá bem? Obrigada. Uau. Desde cedo ensinarmos as nossas crianças a serem pessoas positivas, ok? Otimistas, yeah, confiantes, Sim, senhoras. Sim, senhoras. Claro. Don't be afraid. Don't be shy. Não fiquem tímidos. Não se intimidem. Não tenham medo. Não sejam tímidos. Não, nunca, nunca, nunca, jamais. Saudações, mana Gisela. Passei apenas para desejar um bom fim de semana aqui a Bell Band, acompanhando diretamente de Manica. Hehe, Messica. É Manica. Obrigada. Obrigada, obrigada pela audiência, meus amores. Obrigada pela companhia, pelo carinho. Olha, as mensagens são muitas. Eu não sei como é que eu vou fazer. O Guezo também está aqui. Diz muito bom dia, Managi. Como estás? Eu estou com muita carga pesada e com muita energia, que nem é o meu nome. Guezo. Amo-te, querida máxima. One love. I love you too. Amo-te também, meu querido. Grande Guezo. Um puto da boa cena, o Guezo, hein? Gosto muito de ter. O Boer está muito fraco hoje. Boer, o que é que se passa? Duas frases só? Não estou habituada. Bom dia, mana Gisela, diz o Guezo. Há dias partilhei o teu vídeo no meu status. Ah, muitos likes. A sério? Qual dos vídeos? os meus vídeos são um assunto, são um assunto. Os meus vídeos são um assunto, graças a Deus. É muito love, é muito love. É muito amor no ar. Obrigada.
7: Gisela.
0: Ina Cego.
7: Saudade da Mana Madura, pá.
0: Cadê a Mana
7: Madura, pá?
0: Tá nas Europas, Mana Madura tá nas Europas com a família.
7: Um abraço, onde estás, minha irmã?
0: Tá nas Europas, a Mana Madura. Muito bom, muito bom, muito bom.
8: Bom dia, Mana Gisele, a todos ouvindo da Rádio Cidade.
0: Bom dia.
8: Sextou em grande.
0: Maning.
8: E bom final de semana para toda a malta. Vamos beber com moderação. Sabes como é que é. Se vai ao volante, álcool down.
0: Álcool down.
8: Maninho. Já vês que pá, já estás meio tocadinho para chamar, chama um brado aí um. É o mesmo tua pita aí para vir te conduzir, te levar ao place. um abraço para toda a malta aí, a família Mulungo, que estiver na escuta nesse exato momento. É o Simões Mulungo, aqui a partir da Matora Rio, job, diretamente de Mucupi. Abraço.
0: Grande Simões Mulungo, gostamos da dica, hein? Gostamos da dica. Epa, se vires que está já um bocadinho tocadinho, madurinho, chama aí um táxi, hein? Um taxizito, chama aí a tua baby, chama alguém, hein? Se beber, não vai ao volante, evita, evita. Queremos-te vivo aqui, queremos-nos juntar novamente à segunda-feira. Sãos e salvos, tá bom? Um Tolilo Nhaguilunguani diz olá, Managi, olá, vibradores. Ramon Ramon da Bossa, aqui no grupo da Rádio Cidade, diz brinca longe com a audiência, muito longe. Brinca longe, mano. Tchê! Lembras? O Ashtiva Lês, brinca longe. Ouves aonde? Lá em casa, na palhota. Joelho Alani também está aqui.
9: Bom dia, bom dia. E a única coisa que eu vou dizer é sexta-feira. Sexto!
0: Não aguento convosco hoje. Ai, ai, ai, ai, ai. Giselani Kenzo, gula. Sou eu, a Giselani. Ih, não faz isso comigo. Giselani. Ih, tá buena. Ok, o maluco gostou desta parte aqui. Chamar uma pita, ok. Mas não vai ao volante enquanto estás um bocadinho tocado. Gostaste, maluco? Gostaste? Gostaste desta parte aqui? Ainda, ainda tenho muitas mensagens. Só posso deixar um bocadinho. É que o tempo não me dá mais tempo para continuar a ler as mensagens. O programa deve seguir com outras rubricas, outros momentos. E já vamos ouvir aqui uma boa e especial música. La Vida, dos Mikasa. A enaltecermos a vida, que é tão boa, tão bela, tão doce de se viver, de se estar. Mesmo com as suas madzolongas. Epá, vamos lá viver. Vamos lá viver. Let's live!

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4: Ana Rima, Joana Black, Cristal e Maria Preta cantam Nova Ordem, um bom rap. Não é de modo, mas é bom rap. E daqui a pouco eu volto para dar-vos a conhecer algumas curiosidades interessantes da rubrica Tu Sabias Que? Por hora, umas barras, um freestyle bem nice, em vozes femininas, e vais gostar.

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0: Muito bem, o nosso programa aqui é a bombar e muito. 32 minutos depois da hora 11. Quero atender só dois ouvintes que nos vão pedir aqui duas músicas da sexta-feira. Podem ligar 84-34-97, está aí disponível. 84-34-97. Atenção que na próxima semana já vamos entrar para a quinzena, digamos, né? Para a semana da juventude, a semana dos jovens. 12 de agosto é o Dia Mundial da Juventude e nós vamos bem aproveitar este dia, trazendo aqui alguns convidados jovens que têm muito a transmitir para todos nós. Não te demores, ouvinte, não te demores. Liga já, 84-34-97. Chegou a sexta. Mas eu disponibilizei mesmo. Olá! Epa, caiu, tinha ouvinte em linha, caiu. Insista, persista, não desista. Bom dia. Olá, ouvinte em linha. Morning.
1: Bom dia,
0: Dona Medina, estou bem. Qual música pediu Dona Medina da sexta-feira?
1: Loca da Tsova.
0: Loca Tsova.
1: Sim.
0: É para já o teu pedido, minha querida. Beijinhos.
1: Obrigada, Daniel. Boa semana. Tchau.
0: Boa escuta. Tá.

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Vamos conhecer algumas curiosidades interessantes. Tu sabias porquê que os camelos sobrevivem melhor no deserto? Porquê que os camelos sobrevivem melhor lá no deserto, naquele monte de areia? Os camelos sobrevivem bem lá no deserto graças às adaptações biológicas impressionantes. Suas corcovas armazenam gordura como reserva de energia. A temperatura corporal varia para evitar o suor. Os rins concentram a urina para poupar água. E os pés largos, cílios duplos e narinas vedáveis protegem contra a areia. Parece ser um animal que foi criado por Deus mesmo para habitar naquela zona. Sim, o que é isto, meu Deus? É tanta adaptação biológica terrivelmente impressionante. Ei! Corcovas armazenam gordura como energia. A temperatura corporal varia para evitar o suor. Os rins concentram a urina para poupar água.

0: e os pés largos, os cílios duplos e narinas vedáveis protegem contra a areia. É! Yeah. Depois tem uma temperatura flexível, obviamente. A temperatura do corpo do camelo sobe de dia e cai à noite para acompanhar o clima e evitar a transpiração. Uau! O corpo só começa a transpirar se a temperatura ambiente subir muito além do normal. Os rins retêm ao máximo a água interna, produzindo urina altamente concentrada. Quando encontram água, conseguem beber dezenas de litros de uma só vez para repor o que perdem. Uau! Estamos a falar dos camelos. Armazenam tecido adiposo que serve de energia e gera água metabólica e não água líquida, tá bom? Nas corcovas de gordura. Possuem cílios longos em camadas duplas e narinas que fecham para barrar poeira durante tempestades. É interessante! Eles também distribuem o peso e evitam que afundem na areia fofa e quente. A pelagem densa reflete a radiação solar intensa e protege a pele contra o calor extremo. Sabias disto? Agora já sabes. Uau! São notas breves do motivo pelo qual os camelos sobrevivem melhor no deserto. Para dizer que, ai deles, se virem cá, aqui tudo se estraga. Tudo fica ao contrário, completamente torto. É preciso que vivam lá mesmo, por lá, naquele monte de areia. Por outro lado, tu sabias ou já paraste para pensar quem poderá ter inventado o primeiro smartphone? Quem foi a pessoa, o indivíduo, o ser humano que inventou o primeiro telefone inteligente no mundo? Dizem os pesquisadores que foi o IBM Simon Personal Communicator. Sim, criado pela IBM e desenvolvido por uma equipa liderada por engenheiros como Frank Canova. O protótipo foi apresentado em 1992 e o aparelho foi lançado comercialmente em 16 de agosto de 1994 nos Estados Unidos. Ei! Suca Satana da minha voz! Suca Satana! Ok, dizia eu que o aparelho foi lançado comercialmente em 16 de agosto de 1994 nos EUA, Estados Unidos, em parceria com a operadora Bell South. Bell South! Ah, maravilha! Embora o termo smartphone só tenha se popularizado anos mais tarde, o IBM Simon uniu pela primeira vez as funções de um telefone celular com as de um computador de bolso, PDA. Visor LCD monocromático, operado com o auxílio de uma caneta stylus. Incluía calendário, agenda de contactos, calculadora, relógio, bloco de notas e lista de tarefas. Permitia enviar e receber e-mails, mensagens de texto e até faxes. Faxes, assim é que é, fax. Ok. E na altura custavam cerca de $899, perto de $900 na época do seu lançamento. O primeiro smartphone veio a custar $899. Ok, muito caro. Se fizermos o câmbio fica mesmo caro. Ah, falando em câmbio, vamos já saber a quantas vai. O câmbio hoje, em 7 de agosto. Segundo o Banco de Moçambique, o dólar a compra 63.27, a venda 64.54. O rand a 3.87, a compra e a venda 3.95. O euro a compra 72.89 e a venda 74.35. Estado do tempo para a capital do país, Maputo, hoje pode atingir 24, agora ainda com 23. Xai-Xai pode atingir 26, está com 24 agora. Beira pode atingir 24, agora com 23. Tete pode atingir 31, agora com 28. Dia de sol escaldante. Nampula pode atingir 28, agora com 27 graus Celsius, e a fechar Lixinga, podendo atingir 23, neste momento com 21 graus Celsius. Fechamos assim a rubrica Tu Sabias Que, edição última da semana, sexta-feira. Sextou!
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0: E não paramos, a música segue. Vais poder ligar também e pedir aquela música da sexta-feira que mais te agrada, mais te anima, mais te motiva. E vais poder ligar também para mim daqui a mais um bocadinho para comigo conversar e contares-me o que é que vais aprontar no fim de semana. Para onde é que me vais convidar? Hoje é onde? E amanhã sábado? Domingo todos os caminhos vão dar a chats. Domingo vamos a uma cerimónia incrível na ordenação e entronização do novo bispo da Diocese dos Libombos da Comunhão Anglicana em Moçambique, Dom Cláudio Chitsonzo. É já domingo. Os anglicanos vão desfilar ali em São Cipriano. Mas os não anglicanos também podem, são convidados, hein? Os católicos, os maziones, todos que quiserem, todos. As portas da casa do Senhor estão sempre abertas para todos, tá bom? Venham celebrar com os anglicanos. Vão viver um dia alegre, um dia tão esperado e abençoado também. Ei, China. Levanta e dança. É sexta-feira.

Mega Drums, Mega Drums, podes ligar também, liga, liga. Conta-me que tá, como é que está aí a ser a tua sexta-feira. Conta-me, conta-me. Como é que está a ser a tua sexta-feira? Ah, conta-me tudo, não me esconda nada.

0: 8434-97 já está disponível. Olá, bom dia, ouvinte em linha.
1: Olá, bom dia, mana José Lanhampolo.
0: Olá, Júlio Novela, tudo bem, meu querido?
1: Graças a Deus, mana, na companhia da cidade.
0: Que tal, estás a gostar da emissão de hoje?
1: Sim, mana, está nice, está super top, está nice, está nice.
0: Maravilha, maravilha. Oh, valeu.
1: A mana nunca nos decepciona, não, na cada dia, pai. Me surpreende.
0: Oh, é bom saber, é bom saber. Muito obrigada. Tem valido a pena, então, acordar cedo.
1: É verdade, é verdade.
0: Obrigada.
1: Tem valido a pena, sim.
0: Obrigada. Agora, esse fim de semana, como é que é? Vamos para onde?
1: Fim de semana, mano, não sai nenhum sítio. Amanhã sábado vou estar aqui na cidade.
0: Ok.
1: Domingo, igreja, casa.
0: Vamos lá para a minha igreja assim. No domingo. Vamos lá para a minha igreja.
1: É de ver.
0: Vamos lá para a minha igreja. A chilling lá, vocês.
1: Ah, é? Então não faz nada. Estarei lá em grande.
0: Ih, como este embiloso. Só porque eu disse chilling.
1: Sim.
0: Esse timbilo aí, meu Deus do céu. Fica timbilo.
1: Mas quem pode resistir ao convite da Mana Gisela? Quem
0: como,
1: pode resistir?
0: Como, afinal? Quem?
1: Ninguém.
0: Brincadeira. Tamo juntos, meu mano. Olha, diga uma música que da sexta-feira que tu queres ouvir. Diga lá.
1: Justino Baca com título Teca.
0: Justino Baca.
1: Sim, com título Teca.
0: É esse mesmo, o título.
1: É isso, Teca.
0: Tens certeza?
1: Tenho, sim, absoluto.
0: Ok. Tá bem, vais ouvir daqui a pouquinho. Muito obrigada, Júlio Novela. Tamo juntos, meu mano.
1: Bom trabalho, bom fim de semana para todos. Aí estamos juntos.
0: Canimambo, Júlio Novela. É a tua vez, é o teu momento. É a tua oportunidade. Liga! 8434-97 é o meu número. Bom dia!
2: Bom dia.
0: Bom dia, tudo bem? Vou pedir ao ouvinte que está na linha lá na linha de espera, para que desligue e dê espaço ao ouvinte que está em direto. Olá, bom dia uma vez mais. Alô?
2: Alô?
0: Oi?
2: Vanincano, Gisela, Vanincano.
0: Agiradamente.
2: Vez.
0: Que tal esse fim de semana? Para onde é que me levas? Agiradamente.
2: Primeiro, amanhã tenho um evento na igreja, Função de Resgate.
0: Ok.
2: E domingo, a igreja de novo vai ao hospital. As minhas visitas domingo.
0: Domingo?
2: Para umas orações.
0: Domingo, igreja ali na Anglicana, né?
2: Não. É a minha.
0: Vocês estão a perder boas coisas.
2: Quem disse que lá não tem? Mas essa nova é falta, nunca é demais visitar uma outra denominação.
0: É verdade.
2: Um dia irei visitar e te farei com prazer. É
0: mas
2: sempre
0: tu,
2: bom.
0: Mas tudo é só para gingar, que é esse fim de semana aqui, não dá-me a brincar, não. Tu avos na
2: vetiçar. Estás a ver que já estás longe de chegar o dia.
0: Pelasse! Adivinha com quem estou aqui no estúdio? Se me disseres com quem eu estou, vou-te oferecer uma entrada para o evento de amanhã.
2: Infelizmente, eu não posso ir a nenhum evento.
0: Tá. Não podes ir a nenhum evento, tudo bem. Vais perder então um outro brinde, senão
2: acertares. Ah, já é ela isso aí. Está com a Elávia.
0: Estou com a Elávia.
2: Uhum.
0: Não é Elávia, é da Palhota.
2: É da Palhota.
0: Já te dei uma dica.
2: Não é cego?
0: Nada.
2: É.
0: Di lá, olá aí. Aí nesse microfone. Só com um olá, tens que adivinhar. Só com um olá. Só olá. Pessoa, diga olá só, tá bem? Só olá.
3: Olá.
0: Não se ouviu bem, vamos lá.
3: Olá.
2: Lina!
0: Acertou!
2: Lina. Eu conheço o voz dela, não é possível. Conheço
0: agora
2: pai.
0: Pode lhe cumprimentar, agora pode lhe cumprimentar. Fica à vontade, Lina.
2: Olá, Lina.
3: Olá, minha avó, como está?
2: Tudo bem, contigo?
3: Também. Sou linda, Ju.
2: Nós estamos aqui na cidade. Aí mesmo, na minha casa, nos Quelenes.
3: Não parece, Jô. Até para estar lá na
2: Jô, eu até quando estava no Baltazar, você me visitava. Agora que estou na rua onde você pode passar, você não quer me visitar.
3: O problema é dizer Chiquelene. É, ué.
2: Queria falar uma coisa. Como está no ar, é melhor calar.
0: Estão no ar, estão no ar. Comadres, obrigada. Tchau, comadres.
2: Obrigada, Gisela.
0: É, mas lhe conhece, Girendi?
2: Conheço, sim.
0: Só com um olá, olá.
2: Só.
0: Pronto.
2: Gisela, dê-me lá o teu location. Está a dizer a música de location.
0: Location.
2: Exato.
0: Location do...
2: Mitacuca, DJ Ardila.
0: Não falha nada, tá bom?
2: Já que vocês querem me dar teu location.
0: Eu tô já dá location de domingo, vocês não estão a querer.
2: Esse teu location não me dava. Eu só quero que você diga ao lado de onde, quarteirão, que da onde. Essa coisa de location eu não quero, não entendo isso.
0: É porque estamos a ir rezar. Se tivéssemos a ir tomar uma, já viu onde vir a correr.
2: A sério. Beijo.
0: Obrigada.
2: Boa semana. Beijinhos, Lina, pra ti aí também.
3: Beijo.
0: Obrigada, bebê. Epa, eu queria conversar com mais um, acho que não dá tempo. Não dá mesmo. É que às 12 temos a atualização da hora e da informação também. Sendo assim, temos de dar uma pausa aqui a conversa com os nossos chamados ouvintes e voltamos em breve. Location, é o dia de location. Hoje é onde? Mais logo é onde? Como é que é? Depois? Hã? Atenção, cuidado! Oh! Atenção, cuidado!

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1: Olá, são já 12 horas em Moçambique. Boa tarde.
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2: Muito boa tarde. A Assembleia da República e a Organização Humanitária Médicos Sem Fronteiras assumiram esta semana em Maputo o compromisso de reforçar a cooperação institucional para ampliar o acesso aos cuidados de saúde e fortalecer a assistência às populações mais vulneráveis do país. Durante a audiência, a presidente da AER, Margarida Talapa, reconheceu o papel desempenhado pelos Médicos Sem Fronteira ao longo de mais de 4 décadas de atividade em Moçambique, com destaque para o apoio prestado às comunidades afetadas por conflitos, calamidades naturais e outras emergências sanitárias, reiterando a disponibilidade do Parlamento para aprofundar o diálogo e a cooperação com a organização. O Instituto Nacional de Tecnologias de Informação e Comunicação lançou ontem em Maputo a Campanha Nacional de Prevenção contra o Ransomware, Software de Extorsão e Boas Práticas de Segurança Cibernética, com vista a reduzir a incidência de ataques no país. Na ocasião, o presidente do Conselho de Administração do Instituto Nacional de Tecnologias de Informação e Comunicação, Lourino Xeman, explicou como será avaliado o impacto da campanha. Vamos medir pelo número de cidadãos que vamos conseguir atingir e, tecnicamente, através da equipa de resposta a incidentes de segurança informática, é possível ver o impacto na redução do número de incidência dessas práticas negativas, disse o dirigente. Mais de 300 pessoas sequestradas em diferentes ataques foram resgatadas numa operação conjunta das forças de segurança nigerianas, numa das maiores ações recentes contra grupos criminosos e jihadistas no país. A operação, que combinou informação de inteligência e intervenção militar, foi conduzida pelo Centro Nacional de Contra-Terrorismo, com a participação do Exército, da Polícia e do Departamento de Serviços de Segurança do Estado. Segundo a presidência da Nigéria, entre os resgatados estão 163 pessoas sequestradas em fevereiro durante um ataque à aldeia de Woro, no estado de Kwara, e outras 145 raptadas no estado do Níger. Realiza-se amanhã, a partir das 16 horas, no Centro Cultural Franco-Moçambicano, a 11ª edição do Festival Nacional Hip-Hop Punhos no Ar. Depois da incerteza sobre a sua continuidade por motivos financeiros, o evento será realizado dando seguimento ao legado da celebração deste estilo musical ao nível nacional. A iniciativa promete reunir no Centro Cultural Franco-Moçambicano, na cidade de Maputo, artistas de diferentes pontos do país, numa celebração dedicada à música, poesia, dança, graffiti e debate sobre a cultura urbana. É o final da apresentação do Cidade Notícias, a esta hora. A edição foi de Helder Malele.
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2: Daquelas tropicais que... É chata, fiquei sem palavras. Fiquei sem palavras. Quando é assim, quer dizer que o quê? Lina, quando a pessoa quer anunciar uma música e fica sem palavras, quer falar de uma música, mas fica sem palavras, o que que quer dizer isso, hein? Que a pessoa gosta muito. Não, não que condiz, mas que... Yeah. Também não sabes explicar. Então vamos sentir só.

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0: Vamos a um breve intervalo e voltamos já já.
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0: Jenny! Vai, da Jenny! É antiga, né? Mas bem boa, uma nostalgia bem boa! Flashback à memória, recordar é viver! É uma música que impactou demasiadamente no passado. E hoje estou de forma leve, tipo uau! Eu pude perceber aqui com a Lina, disse: ih, esta música é de há muito tempo! Lembrou-te o quê? O que é que te lembrou? O que é que aprontavas nestes times da música da Jenny? Hã? Pulavam muros? A roubar tangerinas na casa dos vizinhos, laranjas. Nas quintas mangas, nas quintas dos vizinhos. Epa! Ok, ok. Olha, eu tenho duas entradas. Atenção, prestem atenção. Amanhã, há um Open Maputo Open Air. Um evento ao ar livre ali no FEMA. No FEMA, ok? FEMA, perto do Parque dos Continuadores, aqui na cidade de Maputo, há um evento incrível que vai juntar DJs nacionais, DJs de todas as províncias, ou da maior parte das províncias do nosso país, estarão amanhã ali no FEMA, bem como o... haverá gastronomia, haverá arte ao mais alto nível. É um evento bem bom que vai abranger todas as faixas etárias, está bem? Todas as faixas etárias, desde crianças até adultos. E estou a oferecer entradas, estou a oferecer convites de entradas, né? Estou a oferecer convites. Tenho dois convites, dos quais servem para quatro pessoas. Um convite válido para duas pessoas. Portanto, são quatro entradas que tenho aqui comigo. Um convite para duas pessoas. Portanto, tenho dois convites que são válidos para quatro pessoas. Se tu estás interessado em dar uma voltinha amanhã no FEMA, queres ir apreciar a gastronomia, queres ir apreciar a música moçambicana e não só, queres ir ver a arte ao mais alto nível no evento muito bem organizado, um evento ao ar livre, ok? Haverá segurança, haverá polícias ali a garantirem segurança, tudo a postos para um evento bom. É praticamente uma rala. Tu ainda podes ir hoje, caso não consigas vir aqui à rádio. Aliás, os bilhetes são só dois, mas se tu queres e tu podes aproximar lá ao FEMA, ok? Procuras ali assim numa das entradas, procuras saber do evento de amanhã e saber também como é que podes adquirir o teu convite para juntar-te esta amanhã a este grande evento que é o Maputo Open Air, que vai para a sua segunda edição. Podes ligar agora para ganhar estas entradas, estes convites, fica à vontade, querendo, ok? O número é 84-3497, meu número para chamadas, está aí à vossa inteira disposição, 84-3497. E daqui a pouco também vou saudar os nossos aniversariantes do dia. Temos um grande ouvinte, Titus Mati, irmão do nosso colega querido Porfílio, sempre ligado à rádio, ele é o aniversariante do dia de hoje. Olá, ouvinte em linha, boa tarde.
1: Boa tarde, querida Márcia, como vai?
0: Olá, eu estou bem, tu como estás, meu vintão?
1: Também, graças a Deus, na companhia da rádio, às 10 horas.
0: Muito bem, com quem tenho o prazer de falar? Opa, há uma interferência, alguém está a ligar e cria esta interferência. Oh, dizia, desculpa, como é que se chama?
1: Teixeira. Sim.
0: Uau, queres assistir ao evento Maputo Open Air?
1: É, gostaria de assistir uma vez que amanhã eu estava, estarei em casa, sem nada a fazer, então será um prazer.
0: Claro! Dar uma volta lá. Não tenhas dúvidas, qual é que é o teu bairro?
1: Eu sou daqui de Molotane.
0: Molotane, consegues chegar hoje antes das 15h30 à Rádio Moçambique?
1: Antes das 15h30, ali podia tentar, sim, posso.
0: Tenta lá, para levantares aqui a tua entrada, está bem? Eu não sei
1: muito
0: se amanhã, mas a rádio até pode abrir, mas não ao público. Abre para os trabalhadores virem fazer o seu trabalho, né? Não para o público, daí que seria complicado vir cá levar amanhã.
1: É, porque sendo em Molotane um bocadinho distante, não poder chegar um bocadinho aí tarde, mas eu não sei, vou tentar fazer de todo.
0: Tenta lá, mas se for chegar, peça toda a forma, diga que vens levantar o teu convite, está bem?
1: Tá certo, muito obrigado.
0: Sabes onde é que vai ser?
1: Não sei exatamente.
0: Vai ser ali no FEIMA. Conhece a Praça dos Continuadores?
1: Sim, conheço.
0: Muito bem. Quando chegares à Praça dos Continuadores, pergunta onde é que fica o Parque FEIMA. O Parque FEIMA.
1: Ok, Parque FEIMA.
0: Sim, FEIMA. É melhor escrever, senão tu perdes. FEIMA.
1: Já estou a registrar, aqui.
0: Regista. Não percebi?
1: Ok. Já estou a registrar aqui, sim.
0: A Lina está a fazer alguma coisa para te ajudar?
2: Sim, é só dirigir-se ao Parque dos Continuadores, é bem ao lado.
0: Exato.
1: Ok, ok. Muito obrigado.
0: Ao lado do Parque dos Continuadores mesmo.
2: Sim.
1: Ok, ok.
0: Ok. A FEIMA significa Feira de Artesanato, Flores e Gastronomia. Tá bom?
1: Tá certo, muito obrigado.
0: Nada, diz-me. Diz-me o teu nome completo. Teixeira.
1: Salvador Sunguani.
0: Teixeira Salvador.
1: Sunguani.
0: Com CH?
1: Com CH, sim, sim.
0: Sunguani.
1: Sim.
0: Pronto. Vens levantar aqui o teu bilhete. Já deixei aqui o teu bilhete, tá bem?
1: Muito obrigado. Vou sair já, ainda ganha tempo.
0: Ganha lá, vais conseguir. Não fica preocupado, vais encontrar o teu bilhete aqui, tá bom? Ali na recepção
1: obrigado.
0: Da Rádio Moçambique.
1: Tá bem, muito
0: e
1: obrigado.
0: E pensa em alguém para te acompanhar amanhã para este evento. Vais gostar, tá bom?
1: Ah, sim.
0: Tchauzinho, parabéns. Obrigada por estar sempre ligado à Cidade FM.
1: Obrigado, bom trabalho.
0: Obrigada, tchau. Muito bem. Tu também podes ganhar uma entradinha. Podes estar amanhã, a partir das 10, na Feira de Artesanato, Flores e Gastronomia de Maputo, FEIMA, para assistir a um evento denominado Maputo Open Air. Começa às 10, vai até à meia-noite. Música ao mais alto nível. Há um espaço preparado para as crianças, ok? Haverá gastronomia, haverá flores, haverá muita arte ali para todos. Portanto, quem quiser pode ligar agora 84-3497 ou então manifestar o interesse aqui através do nosso WhatsApp. Olá, Gisela, estou interessado em ter o convite para o evento de amanhã no FEIMA, tá bem? No FEIMA, tá bem? Manda aqui a tua mensagem manifestando interesse em juntar a este Maputo Peneia. Muito bem. Tu também podes ligar para contar-me como é que está a ser aí o teu fim de semana, o que é que estás aí a aprontar e a música moçambicana que tu queres. Moçambicana não. A música da sexta-feira que tu queres ouvir. Pode ser moçambicana, pode ser internacional. Fiquem à vontade. Boa tarde, ouvinte em linha.
3: Muito boa.
0: Alô?
3: Alô, muito boa tarde.
0: Tudo bem? Tudo bem, ouvinte?
3: Como está aí no rádio? Tudo bem.
0: Aqui na rádio estamos todos bem, graças a Deus. E aí, desse lado, em casa?
3: Ah, graças a Deus, estamos bem.
0: Estás em casa ou estás aonde?
3: Assim, estou no parque.
0: Qual parque?
3: Parque no Jardim do Coiso.
0: Magermans?
3: Já, na Magermans.
0: Aí na 24 de julho?
3: Claro, de sim.
0: Aí onde tem brinquedos de crianças?
3: Claro de sim.
0: claro de sim. Agora, queres ir amanhã ao Parque FEIMA?
3: Sim, quero.
0: Queres ir dar uma voltinha lá, né? Acompanhar este evento?
3: Sim, quero.
0: Que bom! Então vem cá. Sabes onde é que fica o Parque FEIMA?
3: Sim.
0: Onde é que fica?
3: Oh, para que cima? Normalmente não conheço, só posso chegar através do táxi.
0: Vai chegar através de quê?
3: Táxi.
0: De táxi?
3: Sim.
0: Sim. Através do táxi chegas. Com certeza. O que é que vai acontecer amanhã neste evento?
3: É, claro que sim, amanhã vai ter um evento. Muito DJ, se me engano. Especialmente nas províncias de Moçambique. Mas não conheço quais são os tigres.
0: Sim.
3: Okay. E eu gostaria de estar lá.
0: Ah, muito bem. Diz-me então o teu nome completo. O nome que está no BI.
3: Sim, uma tonelada.
0: Uma tonelada?
3: Como?
0: O teu nome que está no BI, o nome do BI?
3: Sim, Juma Antônio Lahadi. Juma Antônio.
0: Juma
3: Antônio.
0: Antônio
3: Lahadi.
0: Lahadi.
3: Sim, sim.
0: L-A-H.
3: Sim.
0: A-D-I.
3: A-D-E.
0: D-E.
3: É, yeah, não D, T.
0: Não percebi?
3: Não D, T.
0: Ok, tá bem, vais trazer o teu BI, tá bom? Juma Antônio Lahadi. Juma. Ah, meu Deus, foi-se o Juma. Juma, vem levantar aqui na Rádio Moçambique o teu convite, tá bem? O teu convite, vem levantar aqui na Rádio Moçambique antes das 15h30, melhor, antes das 15h30. Até no máximo 15 era bom. Teixeira, não te esqueças de vir com o teu bilhete de identidade, o teu BI. Tá bem, Teixeira? Tu também, Juma, vem com o teu BI ou passaporte, algum documento que te identifique ou que tenha aqui o teu nome, tá bem? Este que acabas de meditar aqui. Parabéns ao Teixeira, parabéns ao Juma pelas entradas e que tenha um evento espetacular amanhã, ali no FEIMA, no Parque FEIMA. Muito bom. Por agora, quero mesmo conversar contigo, quero saber o que estás aí a aprontar. Como é que vai ser esse fim de semana aí, afinal? Olá, bom dia. Oh, boa tarde. Boa noite. Ok. Em função do quadrante em que te encontras.
4: Boa tarde, Manajito.
0: Tudo bem?
4: Tudo, graças a Deus.
0: Eu estou bem também, graças a Deus. Essa voz pertence a quem? Não liguem, não liguem quando o outro estiver a falar. Deixa.
4: É o Dinho. Dinho em linha.
0: Dinho.
4: Sim, sim.
0: De que bairro, Dinho?
4: Mualaze, mas agora na Matola a trabalhar.
0: Ok, Matola como é grande. Mesmo Mualaze é Matola.
4: Exatamente.
0: De que lado estás a trabalhar, da Matola?
4: Está da Matola em direção a Matola Rio, na recolha das crianças.
0: Ah, estás entre Matola Rio e Matola C.
4: Exatamente.
0: Ok, ali para o postal provincial da Matola, por ali assim.
4: Eu também.
0: Ok. Que tal? Estás a gostar do programa de hoje, desta edição de hoje?
4: Não percebi?
0: Estás a gostar da edição de hoje do Vibra Cidade?
4: Muito, está espetacular.
0: Ah, obrigada. Então, como é que vai ser o teu fim de semana? Para onde é que nos vais convidar?
4: Infelizmente, estaria a trabalhar. Epa. Todos os finais de semana eu trabalho.
0: Ixi, meu Deus. Sim.
4: Tenho folga, a única folga é só domingo, e domingo também é um dia ocupado, porque vou para a igreja.
0: Ixi, meu Deus, bem, I'm sorry.
4: Tentei arranjar maneira para participar no aniversário da rádio, mas não tive sucesso.
0: Por causa de trabalho. Ah, sabe. Mas vais ficar rico um dia, vais começar a te mandar a ti próprio, te manda bem. Ah.
4: Sei que o Senhor está a preparar para mim.
0: Exatamente. Diga amém.
4: Amém.
0: Pronto. Muito bom. Agora, qual é a música da sexta-feira que nós vamos ouvir agora? O teu gostinho.
4: Ana Gi, eu sempre procuro entrar na rádio. Todas as vezes que eu vou passar a ligar, por favor, peço para me tocar pelo menos uma música de Azagaia. Por favor. Da rádio, pede tantas músicas, nunca ouvi ninguém a pedir música de Azagaia.
0: Ok.
4: Eu, todas as vezes que eu conseguir entrar, só vou pedir música de Azagaia.
0: Mas já paraste para te perguntar por que todos os ouvintes que ligam não pedem música dele? Já paraste para te perguntar por quê?
4: Não, maninho.
0: Nunca te perguntaste?
4: Não.
0: Pergunta lá teu brado aí, por que as pessoas que ligam para a rádio não pedem música de Azagaia? Pergunta lá para entenderes bem, para esclareceres bem essa tua dúvida. Não podes viver com dúvidas, tens que estar sempre esclarecido. Tá
4: aqui estou sozinho, não tenho ninguém a perguntar.
0: Mas a próxima pessoa que aparecer, qualquer. O teu TPC de hoje, amanhã, domingo, até eu voltar segunda-feira às 10, é procurar saber por que muitos ouvintes, quando ligam para a rádio, não pedem música da Zagaia. Tá bom?
4: é de perguntar ao responsável do hipopo moçambicano, o presidente, talvez ele possa me esquecer.
0: Também podes perguntar, mas ele não vai te responder aqui na rádio. Então, a pergunta dos amigos. Tá bom?
4: Tá certo, Maninho.
0: Maninho, tá certo. Mas eu posso tocar uma que tem a participação dele muito boa, bonita, que eu gosto muito também.
4: Não percebi?
0: Vou tocar uma que ele canta muito bem.
4: Muito agradecido, Maninho.
0: Tá bem. Tá bem. Canta ao lado do Duas Caras, de Reggae Trim, tá bom?
4: É uma das músicas.
0: É essa que estou a tocar para ti agora, meu amigo.
4: Obrigado,
0: mas tocamos música da Zagaia. Tô aqui, tô aqui. Tô aqui, música da Zagaia na rádio aqui. Não tocamos. Tô aqui, a Zagaia a cantar aqui. É o primeiro até a cantar nesta música aqui. Ah, a Zagaia toca na rádio, claro. Claramente. Grande Zagaia.

0: Mexicano. My redemption song. Hey, hey. Okay. Então, uma tinha que dizer assim. Olá, Managi, peço uma música do Azagai, As Mentiras da Verdade. Era antes, papito, era antes. Ardeste. Muito. Era antes.
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2: Matinha.
3: Eu sabia.
2: Que o quê?
3: Eu sabia, você não me gostas. Você não me gostas, eu sabia. Eu sabia, você não me gostas, mas não há problema, eita apanhar.
2: Ok, tá bom, na okay. esquina.
3: Peço a música do prodígio, Peculato. Quero ver o argumento agora.
2: Matinho, hoje, Matinho, é sexta-feira, daqui, direto pra casa. Eu, hein?
4: Quem não está, não sabe o que está a perder. Com a Gisela em Ampula, na sexta-feira 7. Sou eu de novo, Virgínia Oliveira, ou boneca de Cristo, como te apraz, minha querida Gisela em Ampula. É verdade, é Gisela em Ampula ou Gisela em Ampula? Me faz confusão. Tenho estado a ouvir Gisela em Ampula, Gisela em Ampula. Afinal, é Gisela quem? E desta vez venho pedir a música de Mr. Cuca. Eu nunca vi, mas você engangangá. Fui! Beijo!
2: Eu sou Gisela Nhapulo. Nhapulo. N-H-A-P-U-L-O. N-N-H-A-P-U-L-O. Nhapulo. Gisela Nhapulo. É o meu apelido. Nhapulo. Lá de Madendere. Madenderlândia, como diz o meu papá. Madenderlândia. Distrito da província de Gaza. São os Nhapulo. Tá bom? Tá vendo, mas sim, pessoas que sabem pedir música. Claro, pessoas que sabem pedir música, Matinho.

0: É, eu ia colocar aqui o áudio e o ouvinte já apagou. Porquê que apagaste? Um áudio tão bom. Eu gostei do teu áudio. Ah? Quer esquecer para ser, Monchere, Julião Manique? O que aconteceu?
1: Vai voar. Vai voar e passa. Vai voar. Vai voar e passa.
0: Eu até já ia tocar a tua música. Já tinha até selecionado, meu querido. Ah? Matinho, afinal, é o quê? O que é que eu te fiz, afinal de contas?
2: Você, é? Gisela? É. Vou-te esperar ali na curva ali. Espera lá. Vais apanhar o teu carro sem uma roda, sou eu. Tchau, beijo.
0: Ok, ele escreveu. Ok, podes tocar a música do Alberto Mucheca ao teu gosto, qualquer que seja. Já que queres a idade da pedra. Não zanga muito, não zanga muito, querido Matinha. Ok. A música do Alberto Mucheca que viralizou esta aqui. Música esta que antecede o momento em que paramos tudo para celebrar o aniversário de todos os nossos bebés do dia. Aliás, estranho que não vai passar do tempo. Acho que não, acho que não, acho que não. Tá bem.

parabéns a todos os nossos aniversariantes do dia. Chegou o dia de felicitarmos aquele bebê que nasceu aos 7 de agosto. Parabéns, Titus Mati. Titus Mati, irmão do nosso colega, querido colega Porfílio. Muitos parabéns, mano Titus. Eu sei muito bem que gostas muito do Vibracidade, tens ouvido muito a querida Máxima, tens estado sempre aí desse lado a fazer-nos companhia, a cimentar a nossa audiência, a audiência da Cidade FM. Muito obrigada, agradecemos-te imenso, que no novo ano que para ti hoje se inicia, continuemos a camaradar radiofonicamente, ok? Nesta que é a nossa onda de rádio 97.9 Cidade FM. Muitos mais anos de vida, muito amor, muito carinho, prosperidade, oportunidades, portas abertas, bênçãos infinitas em tua vida. Parabéns, grande Titus Mate!

minha mamã, mamã da minha mini-me, Flávia Soares, vem e diz boa tarde, mana Gisela, linda, maravilhosa. Obrigada. Peço com a tua linda voz parabenizar o meu... O meu irmão é de Gildo Soares, que completa mais um ano de vida hoje, 7 de agosto. O meu irmão, desejo-te sabedoria, desejo-te inteligência e bênçãos infinitas. Feliz crescer da sua irmã Flávia Soares. São votos também da Rádio Cidade, do Vibra Cidade. Parabéns, tio da minha mini-mi.

0: a primeira fatia. Hoje quero deixar os meus votos antecipados de um feliz aniversário à minha querida mamã Laura Matavele. E pela graça de Deus, amanhã. Tá bem, vamos fazer assim, é, Arcélio?
1: Mas eu estou aqui.
0: Vamos felicitá-la como se hoje fosse o dia 8. Que tal? Que tal? É? Faz de contas. Faz conta. Faz de contas. Hoje é o dia 8, hein? E nós vamos cantar aqui os parabéns para a mamãe.

Meus parabéns, mamá. Chifene, feliz aniversário, linda mamá, nossa mamá Laura Matavelli. Hoje, 8 de agosto, é o dia do teu aniversário, nossa mamá. Hoje celebras ou colhes a tua 71ª rosa primaveril. São 71 anos de vida, mamã. Que Deus lhe conceda muita saúde, paz, alegria e abundantes bênçãos para que continue a iluminar os nossos caminhos com a sua presença. Feliz 71 aniversário! 71º aniversário, mamã, com carinho. Do seu filho Arcélio Batola, de Madrid, Espanha. Bem atento, bem ligado sempre à Rádio Cidade. E com a Rádio Cidade celebramos também o dia especial das pessoas especiais para nós, para a nossa vida. Parabéns, mamã Laura Matavelli. Esta música de Nordino Xambala, especialmente dedicada a si, nossa mamã Laura Matavelli.

Mamã! Parabéns, parabéns! Feliz aniversário! Neste 8 de agosto! Está-me a dar um jeitinho, né? É o filho que está lá na Espanha, lá em Espanha, Madrid. Então ele quer amanhã celebrar com a mamã o aniversário. Oh, aqui tudo é possível, até porque nós temos fé que havemos de acordar amanhã, que estaremos saudáveis, que havemos de viver e tudo isso aí temos fé. Podemos não ter certeza, mas temos fé, pelo menos.

Olá, vem e diz feliz aniversário ao Ed, tio e irmão da Flávia. Parabéns, cresça, parabéns, parabéns, cresça com saúde. São votos do Malor Rafael. Para o mano Ed, o tio da Alexia, irmão.

E o pastor Gabriel Mufundice junta-se a nós também e diz parabéns, feliz aniversário a Dona Maria Manuel Bié Nhanombe. Dona Maria Manuel Bié Nhanombe. Votos dos pastores Gabriel Mufundice e Helena Manganhela. Parabéns à mãe. Parabéns, Mãe Maria, assim aqui é, Dona Maria. Parabéns, muitas felicidades, muito amor, carinho. Bênçãos infinitas. Parabéns, feliz aniversário.

0: PTR deles.
1: Tem mais algum aniversariante por aí? Ah, deixa-me ver aqui na página.
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1: Tia Gisela, boa tarde, como está? A tia minha mãe diz que esse número, se fosse o seu número particular, ela havia de ligar e de convidar para a festa de aniversário dela em outubro, para animares o dia. Tia Wilma, para essa música do Twin Fingers, Minha História. Ai, tá bem, diz ela então ir para o meu Facebook e conversar comigo, tá bem? Lá no Facebook ela diz-me olá e eu vou dar o meu contacto particular, tá bem? O meu contacto pessoal. Eu faço questão, diga ela para me dar sinal no WhatsApp, no Facebook, Gisela. Vocês escrevem Gisela com Z, muitas escrevem com S, perdão. Muitas escrevem com S, mas o meu particularmente, o meu Gisela é com Z, tá bem? Muitos procuram-me nas redes sociais, escrevem G-G-I-S, G-G-I-S, não, o meu Gisela é com Z, G-I-Z-E-L-A, tá bem? G-I-Z-E-L-A, Gisela, com Z, tá bom? Então, com Z vão me achar, tá bom? Dá-me um toque lá e vamos falar depois como estar no teu aniversário, Animare. Boa tarde, Managi, Yolanda Silva aqui. Quero parabenizar o meu pai, Matos da Silva, que hoje completa anos. Dizer a ele que o amo muito. Parabéns, papá. Parabéns, papá. Parabéns, papá. Matos da Silva, papá Matos da Silva, parabéns, feliz aniversário, pai. Que Deus abençoe grandemente a sua vida e possa continuar sempre aqui conosco a nos passar o melhor e maior. Obrigada.
2: Dá-me a primeira fatia. A primeira não é para mim.
1: Pois bem,
2: aqui era para ti.
1: Parece que quanto aos aniversários não há mais muito a dizer nem a fazer, senão continuar a endereçar os votos de melhor dia, de dia excelente, abençoado, próspero, cheio de alegrias, um ano cheio de saúde, saúde e abundância, na verdade. Parabéns. Chama-se Asa Matus, canta Tekanzingo. Alguém pediu esta música aqui, não só um, dois ou três ouvintes, se eu fui vendo bem pelas mensagens. Está aí, a Samatussa a cantar, Tekanzingo. Volto logo a seguir para me despedir.

Pois bem. Oh, chegou aquela hora. Estou a chorar. Eu queria tocar uma música, queria fechar o programa com esta música aqui, mas as mulheres não gostaram naquele dia que eu toquei. Ficaram um pouco assim. Os homens amaram, mas as mulheres não gostaram bem.

Deixar a música acabar e... ou o quê? Ou o quê? Fazer o quê? Ah, o que eu faço?

Estou a dizer, toca você. Deixa acabar, deixa o beat terminar. Se vocês dizem, né? Prontos. Meus amores, muito obrigada pelo carinho da audiência. Vocês são sempre espetaculares. Obrigada por tudo quanto me proporcionam. Proporcionam a rádio e ao canal. Obrigada. Tenham um bom fim de semana. Cuidem-se, previnam-se. Tomem PrEP, ok? Usem a camisinha. Essas coisas todas que vocês já sabem. Vão ao volante quando estiverem em briga. Vocês sabem. É só cumprir. Amanhã temos um encontro marcado a partir das 17 horas aqui nesta esquina de rádio, que é 97.9 Cidade FM. Eu sou a querida Máxima Gisela em Apulo. Quanto ao Vibra Cidade, segunda-feira às 10, estaremos aqui novamente para mais uma camaradagem radiofónica. Tchau!

0: 14:15, boa tarde. Já está no ar o programa Impulso, edição última da semana, sexta-feira hoje. Como é que a pessoa está-se bem? Esta é a nossa última festa para esta semana. É sempre aqui na mesma esquina, 97.90, e também pelo site www.cidadefm.co.mz. Com muita alegria, muita vivacidade, cá estamos nós mais uma vez para ti em cerca de 4 horas. Esta música pertence a Nicki Minaj. É uma boa vibe para uma tarde como esta de sexta-feira, início de mais um fim de semana. Agradeço pelo carinho da tua audiência. Avisa a malta que o show já começou aqui na Cidade FM. O meu nome é Lautinho Pereira, Mr. Presidente, o próprio Melaz. De que lado estás? Estás aqui? Então mandei a tua mensagem para 87009790. Repito, 87009790. Diz-me como é que estás a passar a sexta-feira, como é que vai ser o teu fim de semana. E também podes deixar aquela mensagem linda e motivadora que só tu sabes mandar. Já está a valer a partir deste momento. SMS também está a valer. Aqui é para todos, é? É para todos. Sexta-feira hoje, atenção, temos a nossa rubrica Super DJ. E hoje parece que não nos vão matracar. Até agora tudo indica que não haverá uma matracada. Então fiquem atentos. Mais um DJ destacado para hoje. Dentro de alguns instantes ele vai entrar em cena. Seguimos com os comerciais.
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recebo chamada dos seus amigos. Quando chega aqui em casa, não tem crédito, está em outro povo. Não estou entendendo. O que está acontecendo? Sempre não tem rede, só aqui em casa. Qual é o problema? O que se passa?

Yeah, mas já vou fazer o que, Gal? Eu já disse, não sou eu. Olha lá, olha lá. Essa não tá pegar rede, bem. Tá chovendo? Não sou eu, meu. Não pega rede aqui, nem tem entrar chamada. Tô a perder boladas aqui. Tem um gajo que eu tava falando com ele. Tô a perder boladas.

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3: 15 horas e 6 minutos, programa Impulso no Ar, última edição da semana, hoje, sexta-feira, dia 7 de agosto do ano 2026. Obrigado pelo carinho da tua audiência e também quero mandar um forte abraço para. Eu vou falar disso daqui a pouco, porque este é o momento do nosso artista da semana, é o Jeezy. O Jeezy está em Nampula. Jeezy, boa tarde, estamos em direto agora para o programa Impulso. É normal todas as sextas conversarmos com o artista da semana e esta semana tu és destaque aqui no programa. Como é que é? Boa tarde.
4: Boa tarde, boa tarde. Como é que vai desse lado?
3: Está tudo bem, meu, está tudo bem. Tu estás em Nampula, no distrito?
4: Ah, agora estou na cidade, tive atividades aqui, então vou ficar aqui até a segunda-feira. E volto para o distrito.
3: Voltas para a ilha de Moçambique?
4: É de Moçambique, exato.
3: Ah, tá bom, tá bom. Jeezy, desde segunda-feira tu és artista da semana e hoje é o último dia, sexta-feira, com a tua música Tso Tso. É a música, exato, que tu deixaste aqui da última vez que cá estiveste. Foi ano passado que por aqui passaste.
4: Sim.
3: Então diz, qual é o sentimento neste momento em saber que os ouvintes votaram em ti? Desde segunda-feira a tua música está a tocar.
4: Ok.
3: Qual é o sentimento?
4: Orgulhoso, satisfeito, ver que as coisas estão a funcionar e a minha música está a ser consumida a nível nacional. É um prazer, tipo, a gente fazer uma música e sair da nossa zona de conforto e chegar além fronteira, ser consumida a nível nacional. Nos deixa muito inspirado. Motiva-nos mais a continuar.
3: Sim. Ok. Jeezy, esta é a tua música mais popular, né? Ou tens outras?
4: É, mais popular.
3: Exatamente. Esta é a mais popular. Onde vais atuar, os teus fãs sempre pedem para que toques esta música, cantes esta música.
4: Exato.
3: Não falha, não falha. E quando é que tu lançaste?

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0: Ok, 15 horas e 29 minutos. Sexta-feira tem sido assim, pior quando temos assuntos. Um dos assuntos tem a ver com a nossa rubrica Super DJ. Daqui a pouco o Metafogo é o nosso convidado, o nosso DJ destacado para hoje. Vai entrar em cena, já vos avisei. As vossas mensagens continuam aqui. Espero que mandem. Ok? Eu dentro de instantes vou fazer a leitura. Agora, ô Gito, estás aqui a pedir mais uma música, mano. A pedir música, mano. Hoje. Vai ser complicado, Gito. Parece que não sabes quais são as regras da casa, mano. O Gito, peço para atualizar um Gito. O Gito não conhece as regras da casa. Como é que funciona as sextas-feiras? Sobretudo sexta-feira. Fica um pouco complicado. Eu tenho aqui Dalin Tebo. Acertei, né?
1: Acertei, exatamente isso.
0: E o Boy Piz.
1: Yeah.
0: Ok, como é que é? Boa tarde, bem-vindos.
2: Boa tarde a todos os ouvintes da rádio. Dizer que aqui Boy Piz, pela primeira vez este ano, 2026, no teu programa. Dizer que é um grande programa que eu sempre tenho acompanhado. Okay. Às vezes, quando tenho uma hora aí no estúdio.
0: Okay.
2: Dizer que estou aqui para falar sobre o evento que vai acontecer amanhã no Mawil. Está lá o Refila Boy, está lá o meu colega John Gigas também. Convido a toda a malta a virem curtir esse grande show. E estou aqui acompanhado com essa grande artista também, que é da Suazilândia, que é Dalin Tebo.
0: Porque esse nome não é moçambicano. Dalin Tebo.
2: Exatamente, tenho aqui essa parceria com ele. Acredito que quem está a ouvir Boy Peace exatamente sabe que agora que tenho uma dupla que já estamos a fazer essa nova colaboração nesse caso.
0: Ok. Exato. Dali, welcome to Mozambique.
3: Thank you so much.
0: Mas falas português também.
3: Sim.
0: Não me deixa atropelar o meu inglês aqui. Dali, é a tua primeira vez cá em Moçambique?
3: Sim, é.
0: Primeira vez?
3: Yes.
0: Como é que te sentes?
3: Tô nice. Uh-huh. Ainda gosta do place.
0: Ok, estás a gostar do place.
3: Uh-huh.
0: Ok, e já ouviste falar muito de Moçambique lá na Suazilândia?
3: Um pouco.
0: Vias nas fotos e tal, praias bonitas sobre Moçambique.
3: Sim, e tem muito vibe também.
0: Há muita vibe.
3: Yeah.
0: Ok. E amanhã, o que é que podemos esperar de ti?
3: Uma nice performance.
0: Uh-huh.
3: E vibe.
0: Uma vibe nice.
3: Uh-huh.
0: Mas onde é que aprendeste português?
3: Boy Piz está me ensinar.
0: Ah, o Boy Piz é que está a ensinar. Ok. Que bom.
1: Yeah.
0: Dali, quantas músicas tens?
3: Agora temos seis.
0: São seis músicas?
3: Yes, mas sim. Ainda lancei duas.
0: Lançaste duas?
3: Sim.
0: E há quanto tempo estás no mercado como cantora?
3: Desde fevereiro.
2: Não. Like you. Você sozinho?
3: Me sozinho.
0: How many times?
3: Desde 2023.
0: 2023?
3: Yes.
0: Que cantas?
3: Yes.
0: Profissionalmente?
3: Yes.
0: Ah, ok. Tudo bem. E vai ser a primeira vez que vais partilhar o palco com o Refila Boy, o Boy Peace?
3: Yes.
0: Ok. Ok. Então prometes muita vibe.
3: Uh-huh.
0: É amanhã, Boy Peace. Peço para acrescentar mais as informações. Amanhã no Mawil. Vai ser no Mawil amanhã.
2: Exatamente.
0: Sábado.
2: E dizer o nome do show é São Manique Cenas.
0: São Manique Cenas,
2: que é a produção do MB Produções e Bud Eventos. São grandes promotores que vivem lá no bairro de Albazine. E dizer que amanhã Mawil vai ser fire. Amanhã com o Mr. Maguendere vai ser um grande show. Convido todo o pessoal.
0: Mr. Maguendere. Grande refila, pô.
2: Grande refila.
0: Dizer, essa treta ainda não acabou essa treta.
2: Ah, não, ainda tá a viajar muito homem com essa música.
0: Por quê?
2: Até tá aqui no cartaz, até tem no cartaz, eu convido a todos a entrarem.
0: Sim, tenho informações que no dia 17 haverá um grande show lá em Xokwe.
2: Sim, é esse grande show que teve um pouquinho de barulho sobre por causa do homem, desse homem, cuidado do ar, que é aquilo.
0: Mas os shows estão separados ou mesmo?
2: É, pelo que eu vi, tem dois cartazes. Eu não sei se como é que é, porque não tem muita informação.
0: O Refila Boy vai atuar naquele show organizado por Mabrinhei
2: ou do Guambe, né?
0: Acho que é isso.
2: Sim, é isso, é Cota Guambe, algo do gênero. Ah, mas não sei, esses jovens se conhecem lá como é que é.
0: Grande barulho.
2: Grande barulho.
0: Sabe, eu estou a acompanhar. Estou a ver.
2: É complicado. O mundo da música sempre tem dessas.
0: Ok, Boy Piso, o que é que prometes para amanhã?
2: Amanhã prometo muita marabenta, muita kizomba e um estilo tradicional que é dela, lá em Swatini. Dizer que há muitas surpresas, haverá preparei um grande elenco em termos de bailarinos, performance, tudo, okay. Mas já tem muita coisa, tem muita surpresa. Só aparecerem lá onde ver um grande show do Boy Peas e da Língua Ebo.
0: Ok. Exato. Então começa às 21 horas.
2: Começa às 21 horas numa
0: ilha. Moçambique.
2: Exatamente. Dizer que os bilhetes estão disponíveis. Quem quiser pode contactar este número 84-16-05-13-2.
0: Ok.
2: 84-16-05-13-2. Podem aderir os tickets através desse contacto. Ou através do meu contacto privado.
0: Sim, sim.
2: Para eventos, 87-46-16-773.
0: Okay,
2: 87-46-16-773. Podem encontrar os bilhetes através desse contacto. E vão
0: no local também, no próprio local.
2: No local, exatamente.
0: Podem
2: exatamente.
0: Ir com o taco.
2: Exatamente. Quem for
0: e
2: a chegar.
0: Podem comprar.
2: Exatamente. Quem for
0: não,
2: a chegar.
0: Não vai alterar o preço. O preço não altera, não, né? Mantém-se o preço.
2: Nunca se sabe, porque eu como não estarei na porta, não tem como dizer exatamente se
0: okay.
2: É bem possível o preço descer ou subir ou ter aquelas promoções que sempre tem a casa, sempre o que são. Entrada são 300 meticais normal, VIP são 700. Quem sabe pode chegar lá e dizer que tenho 250, somos okay. Dois. Ah. É para você saber.
0: Ok, então aí. Neste momento o preço inicial são 300
2: meticais. São 300 meticais normal. E VIP
0: 700 meticais.
2: Exatamente.
0: Ok,
2: exatamente.
0: Então estará Boy Peas dali.
2: Lebo. Exatamente.
0: E Refila Boy.
2: E só para fechar bem, dizer que na porta amanhã só será 500 meticais.
0: Ah, na porta amanhã
2: sim,
0: vai alterar?
2: Amanhã são 500 meticais.
0: Então, mas
2: hoje, até
0: agora.
2: Hoje, até então, ou sim. Antes das 21 horas,
0: sim.
2: A pessoa tiver não, como
0: até
2: ligar.
0: Até às 23h59, ainda pode comprar 300
2: exatamente,
0: meticais.
2: Exatamente.
0: A partir da meia-noite já são.
2: Já é outra coisa.
0: 500 meticais.
2: Exatamente. Então, okay. VIP são 1000 meticais. Isso amanhã, já no momento do evento.
0: Okay.
2: Exatamente. Exatamente. Então teremos lá grandes DJs, que é o Tony Celso, teremos DJ o Wizzy PM, teremos o DJ Bernas e teremos o Ping Pong também dos DJs.
0: Ping Pong.
2: Exatamente.
0: Já esteve aqui no programa. O Ping Pong é residente lá do Mauil.
2: Exatamente.
0: Então, isto é a reabertura do Mauil. Por muito tempo ficou fechado agora.
2: Sim, sim, há um bom tempo que eu também não acho que tem algum evento.
0: Sim,
2: DJs,
0: estiveram encerrados.
2: Exatamente.
0: Yeah, estiveram encerrados. Agora, boy. Tens alguns bilhetes para os ouvintes?
2: Infelizmente não consegui passar.
0: Como é que a gente faz então?
2: Ok, mas esse
0: posso mandar os nomes?
2: Pode ser.
0: Eu vou mandar os nomes, vou mandar três nomes pelo menos.
2: Okay.
0: Três nomes.
2: Pode ser.
0: Vou mandar os nomes, então os nomes estarão na lista. Okay. O ouvinte assim que chegar na porta é só dizer o nome e tem acesso.
2: Exatamente.
0: Pode ser?
2: Tudo bem. Eu vou coordenar com o promotor que é o MB
0: faz
2: e
0: isso.
2: Bud Eventos
0: yeah.
2: Para informar que tem essa particularidade.
0: Tá bom. Mais alguma coisa que gostava de dizer? Dali nunca é bom.
3: Vamos

0: O número 87-46-16-773.
1: Okay.
0: 87-46-16-773.
1: Ok.
0: Então, redes, plataformas digitais, Boy Peasy, Facebook Boy Peasy, okay. Instagram Boy Peasy Oficial. Yeah, pessoal, até amanhã, esperem mais por nós. E pô, vai ser faia mesmo.
1: Vai ser faia, é a reabertura. Exatamente. Dali, deixa também o teu Facebook, Instagram, usa disso.
2: Yeah.
1: Yeah, let's go.
2: Facebook, Dali Ngebo.
1: Dali Ngebo.
2: Instagram,
1: como,
2: Dali
1: como
2: Ngebo.
1: How do you spell Ngebo?
2: N-G-C-E-B-O.
1: Wait. Deixa eu só anotar aqui. Isso é para Facebook?
2: Para tudo até.
1: Para tudo?
2: Yeah.
1: Dali então, Ngebo. N-G?
2: Ok, Dali Ngebo.
1: Ok, Dali.
2: D-A-L-I.
1: L-I, ok.
2: N-G.
1: N?
2: G.
1: G.
2: C E
1: C
2: E
1: B
2: O
1: B
2: O
1: O.
2: Yes.
1: Ok, então escreve-se N. Atenção, vou soletrar aqui. É N G C E B O.
2: Yes.
1: Então lê-se em Cebo. Acertei, mano. Sou mal. Amigos, muito obrigado. Então, até no Mauila amanhã,
0: okay,
1: 21 horas.
0: Ok, tá obrigado. Nice? Obrigado.
1: Yeah, estamos juntos. Ok, já são 15h39 minutos. Daqui a pouco vamos entrar para outra parte onde temos nosso convidado na nossa rubrica Super DJ. Chama-se DJ Metafogo. Prepara-te. Avisa a malta que o show está a acontecer aqui na Cidade FM. Até já, boa tarde, boa audição.

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3: Ok, daqui a pouco temos DJ Metafogo. Todas as condições já estão criadas. Metafogo, boa tarde, como é que é?
4: Boa tarde, é hoje ouvintes.
3: Está-se bem, né?
4: Está-se bem.
3: Preparado?
4: Ah, preparado, não falho.
3: Mas antes de darmos seguimento à nossa conversa, deixa só ler aqui algumas mensagens. Boa tarde, meu brado Lautinho. Visto o Benfica a vencer, acho que estamos a crescer. Maluco, como é que é, amém? 6-1. Ah, John. Sempre foi melhor o Benfica, mano. Idalina, boa tarde. Bem-vindo, Mr. Presidente. Sextou. Vamos até às 6 da noite. Obrigado, Idalina, nossa advogada. Bem-vindo, paizinho do Mombilo, Rosa Zivu. Tá gira, mamado. Olá. Rosália Monteiro, boa tarde, Lautinho Pereira. Desejo-te ótima sexta-feira e bom trabalho. Carrega, muito obrigado, Rosália. Gira, Mr. Presidente, seja bem-vindo. Sextou. Eu aqui bem ligadinha, muito obrigado pela audiência, Gira. Anifa Daúde Fumo, olá, boa tarde. Boa tarde, Mr. Presidente das Pessoas. Já avisei a malta, então aumenta o volume. Bom fim de semana para todos. Edilson Madeira, como é que é? Obrigado. Cordiais saudações, El King. Eu sei que gozas de boa saúde, passando apenas para marcar a minha presença e saudar a todos os impulsionados. De salientar que estimei bastante vê-lo, porém não tive o privilégio de ter um papinho básico. Bom job aí. Nota bem, não estou na escuta. Aquele abraço do Félix do ano. Félix, também foi nice ver-te ali. E estamos juntos, man. Estamos juntos, tá bom? Conversamos ao telefone. Malo, e a Lautinho a trazer outros beats. Duza, duza. É mau. Ok, Gito, Melanço, boa tarde. Toda a malta já está avisada que a sexta já começou com o Mr. Presidente. Se beber excessivamente, não se faça ao volante. Abraço a todos e peço a música de Alia com o título Back and Forward. Gito, já tínhamos falado, meu. Fica complicado. Sexta-feira, as regras da casa indicam que às sextas, infelizmente, não há muito espaço para pedidos musicais por causa do DJ. Só os dias que não temos DJ, aí sim. Só que hoje, infelizmente, o Metafogo é que vai ser o responsável. Boa tarde, Melasso, como estás? Bom trabalho na escuta até às 18. Peço ouvir a música de George com o título Lua, ok? Flávia Soares, tu sabes muito bem como é que a coisa funciona aqui no programa. Olha, Jesus, boa tarde, Mr. Presidente. É com enorme prazer que confesso que a semana foi espetacular na companhia do Impulso da Rádio Cidade com o Melasso. Muito obrigado. Muito obrigado. Olho Jesus, atualizado com sucesso. Ok, já está atualizado o Gito. Obrigado pela compreensão. E é King Lau, votos de uma ótima emissão. É fim de semana, não fim do mundo. É profundo. Chavango. Atenção, é fim de semana, não fim do mundo. Perceberam bem, né? Então, responsabilidade, tá bom? Vamos lá. Jenny Nyasengo. Boa tarde, grande Lautinho, bom fim de semana, obrigado. Para ti também. Vamos lá, boa tarde, mano Lautinho, como está? Eu estou bem, estou a passar bem esta tarde na companhia da Rádio Cidade. Uma boa sexta-feira a todos. E para ti, mano, bom trabalho. Aqui, Rafa de Machaquene. Muito obrigado, Rafa. Espera aí. Rafa, já estás lá no grupo, né? Já estás no grupo, Rafa. Boa tarde, mano, Melasso. Bem-vindo ao início de fim de semana. Agradeço pelo beat de ontem. Parte. Dancei muito com tudo. A parte mais boa ficou para versão de rádio. Ótimo trabalho. Um abraço. Quer dizer, aquela parte... Qual é a parte mais boa, meu? Quer dizer, toda a música. A música tem por aí 3 minutos e alguns segundos. A parte mais boa é aquelas que querias ouvir, que ficou censurada. É. Yeah. Hoje, como sexta, peço a música de Cardinal. É, tio. Yeah. Tá bom, mano. Vai ficar complicado, hein? Boa tarde a todos, sabem que mexer. Boa tarde a todos, sabem que mexer o esqueleto faz bem à saúde. Então, é só aumentar o volume e o rei do show faz o resto. Anima a nossa tarde. Boa sexta lá, o show, Isaura. Muito obrigado, Isaura. Beijinhos e abraços. Bom fim de semana aí para ti. Boa tarde, presidente. Peço a música de Assa Matus. Tecandingo. Dona Medina. Não. Este é o Júlio. Júlio. Yeah, Júlio. É complicado, mano. É muito complicado. Vamos lá. É Pastor Gabriel. Estou trabalhando aqui no aeroporto. Muito obrigado, Pastor Gabriel. Estamos juntos. Bom trabalho. Vamos lá. Boa tarde, Malautinho. Tudo bem? Desse lado está tudo bem. Mano, peço a música de Lorena Nhat. Macateco. Aqui está a Dona Medina. É. Yeah. Epa, lamento muito, Dona Medina. 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O teu momento está chegando. Boa tarde, Rádio Cidade. Boa tarde, Mr. Presidente. Sextou, eu e a malta toda estamos ligadinhos para a quinta e última edição da semana. Carrega, mano. Peço a música de T-Rex, Apple Pay, na escuta. Amaril de Leite. Um forte abraço aí, mano. O resto não vou comentar. Tá bom. Vamos lá. Boa tarde, mano. Mais uma vez estou no grupo. Estou a pedir o link. Ah, não está no grupo. Tá bom. Rafa, eu vou te mandar agora o link, meu. Boa tarde, Malautinho. Só vim para me fazer presente neste momento. Menos detalhes. Mr. Presidente, boa tarde e bom fim de semana. Ok, Joel Alano, muito obrigado. E depois o Amuse. O Amuse, muito obrigado, meu. É fim de semana. É. Depois, esta mensagem parece que foi para o Malo, man. É fim de semana, não é fim do mundo, é? Vai para ti, Malo. Esta mensagem vai para ti. Curto e grosso, é? É, yeah, gostei. Vamos lá, Rafa. Tens aí já o link para fazeres parte do grupo. Tá bom? Boa sorte. E bem-vindo ao grupo da Cidade FM. Quase 16. Tem mais aqui? Há muita mensagem, meu. Mr. Presidente, boa tarde. Programa entrou quente. Peço ouvir a Zona Quente 3H e Gita Finha, please. Assina Golden Case. Golden, forte abraço aí, man. Estamos juntos. Tá bom? Vamos lá. O meu dia está a ser tão maravilhoso, mas hoje não vais dormir aqui. É? Venha comigo. Ei. Tá bom. Boa tarde. Não percebi. Boa tarde, Gisela. Mr. Presidente. Já não estou a entender. Aqui Fernando Sueia de Molotan. Paragem JJ. Shopping na rua do famoso Xingondo. Peço ouvir a música de General. Ok, tá bom. Olá, como está? Peço a música com o título. Ei, esses títulos. Complicado, mano. Nem estou a entender nada. Boa tarde. Aqui tudo bem em casa. Hoje não quero ser de. Não quero sair de casa. Me amarraram porque. Ah, me amarraram com a madame, com uma garrafa de Imperial. Aqui não saio, aqui ninguém me tira. Peço a música de CW. Yeah. Se estou com o Lautinho Pereira, o locutor da minha vida inteirinha, já estou ligadinha e estão todos avisados. Não poupa mano, aumenta o volume, carrega. Obrigado, Dina. ouvinte da minha vida inteirinha. Muito obrigado, bom fim de semana aí para ti, beijinhos. Boa tarde, Malautinho, tudo bem? Eu estou bem, aproveito usar a sua voz para mandar um beijo à minha namorada Zulfa, que se encontra na Matola C, e peço ouvir a música Walai Bilai. Aqui escreve o Miguelito. Muito obrigado, Miguelito, um forte abraço, estamos juntos. Boa, mano, Lautinho e todos os ouvintes da Rádio Cidade. Uma sexta-feira para impulsionar até às 6 da noite, dia do hip-hop. Peço a música do 16 Cenas e 3H6. Um forte abraço para toda a malta, família, Simões Molungo. Simões, dia do hip-hop é a quarta, mano. Boa tarde, senhor presidente dos milos das pessoas. Aqui, Jorge, não, Torge, de Jonas. Peço ouvir uma música de Zé Angola com o título Mulher Brasileira e mandar beijinhos para a dupla Kiara e Kiala e para a Mãe Grande Admira, para todos os ouvintes impulsionados aqui na cidade 97.90. Desculpa, não te esqueças da música, mano, presidente. Ei, Joe. Não é esquecer, mano. É o tempo. Boa tarde, Lau. Desejo uma feliz sexta-feira a todos os ouvintes da rádio. Grande abraço a toda a família Machava e Chiboleca, Adérito Bacana, da Vila de Marraquém. Muito obrigado, Adérito. Forte abraço aí, bom fim de semana. Boa tarde, Mano Lalau. Passei para desejar uma feliz sexta-feira a todos impulsionados e um bom fim de semana a todos. Hoje peço ouvir a música de Mr. Bao, Malia Peppa. Fui sempre na escuta. Tio Nilde, Mafanela, Tio Nilde, ah, Tio Nilde. Só pode dizer na segunda, querida. Boa tarde, Mr. Presidente. Vamos fazer dessa sexta-feira uma das melhores, como sempre, na companhia da melhor rádio aqui, Teixeira Xunguani. Peço ouvir o hit da dupla Shakira e Burna Boy, Dai Dai. Vai para toda a fam africana. Sextou, estamos juntos. Bom job aí. Muito obrigado. Boa tarde, hoje é sexta-feira, carrega a mano, minha música ainda não tocou, Isabel Desempeito. Isabel, qual é a música que pediste, querida? Hã? Yuran? Antes de ir... Tá bem. Toquei esta música aqui durante esta semana. Já toquei esta música. Viva Ilustre, boa tarde, aqui é Dércio Zandamela. Só passo para saudar e dizer que gosto muito do teu programa. Na música, o artista que mais gosto nem vale a pena pedir. Já sei que não vai tocar. A mana Gisela Nhapulo já explicou tudo. Estamos juntos até às 18. Sexta-feira. Ok, tá bom. Ok. Espera só ver. Passei para saudar e pedir ouvir a música de Azagaia. Ei, yeah. Realmente. O título é muito agressivo. Nem dá para dizer aqui. A espera do DJ Arão do bairro 1º de Maio. Mando a Nico Go. Está bom. Arão, muito obrigado. Tolilo, como é que é, Mano Lautinho? Ah, como é que é, Mano Lautex? Feliz sexta-feira. Estamos juntos até às 18. Peço ouvir o beat Whitney Houston. My love, your love. Machiane, boa tarde, já estou ligado. É sexta-feira, mais carga e boa escuta, Mr. Presidente. Grande abraço e bom trabalho, estamos juntos até às 18. Tolilo, querido, não tem como, brada. Eu lamento muito, mano. Lamento muito. Mas vamos deixar para segunda-feira, tá bom? Segunda, terça-feira, sexta-feira não é um dia propício para pedidos musicais. Quando temos um DJ? E hoje é um daqueles em que temos DJ. Já são 16h05, Metafogo, boa tarde, bem-vindo, como é que é? Está-se bem?
4: Está-se bem.
3: Yeah, há muito tempo não vês aqui o programa, meu. Quantos anos passam?
4: Tem um ano e meio, acho.
3: Há um ano e meio? Yeah. Ah, até que não é muito tempo, né? Não é muito tempo. Mas como é que vai a tua carreira?
4: Vai bem, graças a Deus.
3: Ok. Muitas noites a tocar, muitas tardes a tocar.
4: Correrias sempre.
3: Tens uma casa onde és fixo?
4: Sou o DJ residente do Deja Vu Nightclub.
3: Deja Vu, lá na...
4: Maotas.
3: Dom Alexandre Maotas.
4: Sim, sim.
3: Sempre estás lá?
4: Sempre estou lá.
3: Sexta, sábado?
4: Sexta e sábado, estou lá sempre.
3: Sexta e sábado estás lá?
4: Sim, sim.
3: Ok, tudo bem. E hoje, mais logo, vais tocar lá também?
4: Hoje vou estar lá, sim.
3: Estarás lá?
4: Sim.
3: É residente, então só podia, né? Ok. Vamos lá. E hoje, o que é que preparaste para os ouvintes?
4: Um bocadinho de mapeando, né? Mas Afro Houses.
3: Ok.
4: Creio que vão gostar.
3: Tá bom. Não podemos levar mais tempo, mano. Vamos entrar em cena agora. Peço para te posicionares. Começa oficialmente a nossa festa nesta sexta-feira na nossa rubrica Super DJ. Chama-se Metafogo, que vai animar a tua tarde, a nossa tarde, deste dia 7 de agosto do ano 2026, na rubrica Super DJ, no programa Impulso. Aumenta o volume, chama a malta, a festa já começou. Let's go!
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0: Ele chama-se DJ Metafogo. Quem gostou faz barulho. Como é que é Metafogo? Foi nice, gramaste?
1: Ah, gramei.
0: Foi top, até porque não é a primeira vez, então sabes como é que a cena funciona, né?
1: Sei como é.
0: Todas as sextas têm sido assim. Obrigado por teres vindo. São esses DJs que te fazem esquecer de ir para casa deixar pão.
1: Epa.
0: O DJ é mau. Eu a tentar poupar esse meleco para comprar açúcar, mas com esse DJ, hey Joe, vou bater mais duas. Bela atuação.
1: Valeu, obrigado.
0: Não estás preparado, man. Não estás preparado. Vamos lá. Ok. Então,
2: DJ Mauíssimo, fogo. Yeah, os meninos renderam com os teus mix. Parabéns, DJ. Nota 15. 15. Sexto, Coral da Cidade. Yeah.
0: Obrigado, Rosa. Wow. Tchau. Este aqui é para ti, Metafogo. Hein?
1: Yeah, obrigado.
0: Yeah. Eu não disse nada. Alô, boa tarde.
3: Boa tarde, Manuel.
0: Como é que é? Tudo bem?
3: Na graça aí.
0: Também, altamente. Quem fala aí?
3: O próprio Nhacumbe, tratamento dos Estados Unidos de Boane.
0: Nhacumbe de Boane? De Boane?
3: Sim, sim.
0: Queres dizer alguma coisa ao Metafogo?
3: Esse cara aí é bacana, é mau.
0: Ok.
3: Você com o teu meleco, acabas mesmo derramando mesmo algumas.
0: Eis.
3: Ele é mau. Não deixa você ir para casa, não. Ele é mau, mano.
1: Obrigado.
3: Valeu, mano. Força, não,
0: Nhacumbe. Bom fim de semana. Tchau. Ok, Metafogo, vamos lá. O teu contacto para shows, let's go.
1: Meu contacto para shows é 82-39-29-947.
0: Ok, de novo?
1: 82-39-29-947.
0: Uhum. Então, mais logo, vai ser o último ouvinte. Hein? Alô, boa tarde.
4: Boa tarde.
0: Como é que é? Tudo bem?
4: Tudo, não sei aí na rádio.
0: Também, quem fala?
4: Jardel, aqui bairro Costa Torre.
0: José, quer dizer alguma coisa ao DJ Metafogo? Fica à vontade.
4: Jardel ao telefone.
0: Sim, Jardel.
4: É o cara muito bom.
0: Sim.
4: Por favor,
0: gostaste?
4: Não deixa ele aí.
0: Gostaste?
4: Gostei do trabalho, gostei. O gajo é muito bom mesmo.
0: Chama ele para o teu evento, mano. Ele está disponível.
4: É verdade, quando chega só a vez e só vou lhe conectar, vou fazer um convite para ele.
0: Já tens o número, né?
4: Deixa me fornecer.
1: Ou pode entrar em contato nas redes sociais também.
0: Sim, entra nas redes sociais.
1: DJ Metafogo.
0: Jardel.
4: Tá bom. Sim.
0: Tchau, meu.
4: Tá bom.
0: Yeah. Bom fim de semana. Ok. Metafogo, vamos lá. Redes sociais, Facebook, Instagram.
1: É mesmo nome, DJ Metafogo, Facebook, Instagram.
0: Ok, de novo. Não corre, devagar, vamos lá.
1: Facebook, Instagram é o mesmo nome, DJ Metafogo.
0: DJ Metafogo.
1: Sim.
0: Tá nice. Então, thank you pela presença. Sucesso aí, bom fim de semana. Até já.
1: Até já.
0: Tá bom? Ok, caros ouvintes, nosso programa termina por aqui hoje, sexta-feira. Próximo encontro já está marcado para segunda, pontualmente às 14, mas amanhã tenha dois, ritmo e batida. Tu és meu convidado. Já a seguir tem Start com André Manhissa. Tchau, bom fim de semana.
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1: 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Ouvintes, são 18 horas.
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0: Fim de semana é assim, é festa. Já está aqui o teu start, sexta-feira. Oficialmente fim de semana, é assim que acontece. Para trazer aqui todas as incidências do fim de semana, aquilo que vai acontecer também e que é importante, as produções preparativas para os eventos, na primeira pessoa pelos promotores. Dicas também através de figuras públicas do fim de semana, o que é que se faz, queremos copiar, qual é a ideia, por onde é que se vai. Start, start. Onde é que se vai dar o start? É isso que queremos saber. Boa noite, bom fim de semana.
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Y ha de saber-la treballar a esta hora aquí. Sí, aquí hem de treballar. Quem faz turnos, como por exemplo eu. Bom, esta hora é mesmo para o fim de semana. Depois das 18 já é fim de semana. Ice After Works. Vamos saber onde é que já está a groovar e qual é o ambiente que está já top. Yeah. Bom fim de semana.

0: É uma série de sons tropicais. Sendo que se não vais sair, tens alguém, tens um par em casa, então pode aproveitar mesmo em casa, dar um espaço de dança. 8 horas e 44 minutos. Daqui a bocado vais saber sobre que ambiente já estão a... onde já está a acontecer. Yeah.
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0: Yes, as coisas estão mais aceleradas agora. Já é fim de semana, 18h53. Start. O que é que já está a acontecer?
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0: Já está a acontecer no Deli Bistro. Iniciou às 18. Esse evento Ramadan e sua banda com as misturas do DJ residente, o DJ Paió. Eis o evento a esta hora já iniciou, portanto às 18. Outros eventos que já iniciaram às 18, como por exemplo no Radisson, está a acontecer o Blue Friday, com a performance de Duda Zaled no Radisson. Quiosques artesanais também já está a partir desde as 18 com esse evento. A esta hora, o Double Trouble, hoje DJs McDonald's versus Alvin Double Trouble no Quiosques Artesanais. São eventos para esta sexta-feira. Não te distraias, é fim de semana, está aí mais eventos. Há mais um evento para hoje no Legend Bar, inicia às 21 horas, noite dançante com Poeira de Agosto, sabem que agosto é a transição e tal das épocas, então há aquela poeirada em agosto. Então, noite dançante com Poeira de Agosto, e nas misturas vai estar o DJ Elísio. Estamos a trazer ideias para vocês, é assim que fazemos às sextas-feiras. Mais eventos para saber sobre sábado e domingo mais à frente aqui no programa, por isso fica colado ao teu rádio.
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0: música moçambicana da boa. De certeza que vais-te cruzar com ela nos locais, locais onde vais passar por aí neste fim de semana. Então, mais uma vez, um bom fim de semana. 19 e 19.
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0: Start. E assim estamos a fazer o programa Start, também eventos na primeira pessoa, na pessoa do promotor, a explicar. Trazemos aqui também explicações dos preparativos e tal. Vou ao encontro do Pierre Dog. Punhos no ar, como é que é? Tudo bem? Fala aí. Yeah.
1: Unidade Nacional.
0: Yeah. Vai aquecer.
1: É uma emoção incomparável. Mas antes de mais, agradecer aí ao André Manhinha e à Rádio por este momento de previsão daquilo que será o amanhã. E porque também por sempre apoiar as iniciativas da Nessa Vida Entertainment. Então, muito obrigado a você em particular.
0: Pois, estamos aqui para isso. Então, fala-me aí, Punhos no Ar, Festival Punhos no Ar, é todo Moçambique, quer dizer, digamos. Fala-me de como é que vai ser o evento amanhã, quem vai estar, como é que é, fala-me tudo.
1: Sim, é todo Moçambique, excetuando, infelizmente, duas províncias. No norte do país nós vamos ter Lixinga e Nampula, infelizmente não conseguimos ter Pemba. No centro do país vamos ter as quatro cidades, Beira, Chimoio, Quelimane e Tete. No sul do país vamos ter três, Maputo, Matola e Xaixá. Infelizmente não conseguimos Nhambane. Então são duas cidades, infelizmente não conseguimos. Mas temos representatividade do sul, centro e norte do país. Então podemos dizer que é Moçambique quase que inteiro. Mas a expectativa é enorme, André. Tanto a nível do público, que a gente já tem, e também a nível da produção, porque no ano passado nós anunciamos que seria a última edição, por questões financeiras, mas graças a Deus surgiu alguém de boa fé e o apoiar, e estamos cá de volta. Então, para nós como produção, a expectativa é saber se o people recebeu de bom grado essa nossa volta, ou se já esqueceu o movimento de unidade nacional. Right? E quanto ao público, a expectativa é ver o que de novidade teremos nessa 11ª edição. Porque já completamos uma década, foram 10 anos, e agora estamos a dar início a uma nova década que é dessa primeira edição. Então, as expectativas por dois lados, e só vamos ter solução ou resposta somente amanhã.
0: Deixa eu explicar aos ouvintes, pô-los no contexto, porque quando se fala de unidade nacional, quando se fala de todo Moçambique estará aqui representado, são os MCs, portanto, os rappers de cada um desses sítios que falaste vão atuar amanhã no palco do festival Punhos no Ar.
1: Exato. É exatamente isso, André. E veja que tu passas a expressão, és um entendimento. Corrija-me se eu estiver errado. Olha, o Festival Punhos no Ar é o único movimento ou festival que seja que efetivamente unidade nacional é aquilo que reúne artistas de quase todo o país. Não temos atualmente um evento privado, não Estado, privado, com essa dimensão nacional, onde reúne artistas de todo o canto do país. E nós não estamos a comentar, estamos a fazer isso há 11 anos, a trazer artistas de todo o canto do país.
0: É obra.
1: Isso é inédito, isso é obra, isso orgulha qualquer moçambicano patriótico. Então, não há motivos para tipo, não exatamente fazer valer e vir para cá para celebrarmos essa unidade nacional através do rap.
0: Onde é que será e a que horas é que inicia o evento?
1: Será no Franco Moçambicano, passo a cidade. Vai iniciar às 14 horas e termina às 23 horas. Há uma característica para quem acompanha o festival Punhos no Ar. Nós não temos isto de colocar no cartaz 15 horas, iniciamos 3 horas depois, 1 hora depois. Para quem acompanha o Punhos no Ar, sabe que o máximo dos máximos de atraso que a gente tem são 15 minutos. Nunca estivemos acima de 15 minutos, há 11 anos. Então, o people sabe de antemão que quando a gente anuncia 15 horas, são 15 horas, o primeiro artista estará a atuar 15 horas. Então, abrimos as portas às 14,
0: exato, pois.
1: Mas o primeiro artista está a atuar 15 horas, com ou sem público, nós estamos a iniciar. Então, por isso nós fazemos a questão de lançar o line-up antes, para você poder chegar cedo e curtir todo o show, porque está repleto de muito talento,
0: muitos artistas
1: relíquia,
0: do país,
1: muita relíquia do país, e é gratificante.
0: Agora diz-me, quanto às entradas, como é que quem está a ouvir agora, se está a ouvir pela primeira vez e assustou-se, ainda vai a tempo? Como é que é? Fala-me disso.
1: Com certeza vai a tempo por duas opções. Se estiver em casa, ainda hoje pode fazer a compra no site Tabaté, são 700 meticais.
0: Tabaté, ok.
1: Tabaté, site Tabaté, 700 meticais, bilhete normal. Temos bilhetes especiais. Atenção, quando digo bilhete normal, eu vou chamar de bilhete VIP, porque nós aqui não temos área VIP, área normal.
0: Okay.
1: Todos são VIPs.
0: Muito
1: todos
0: bem.
1: São VIPs. Então, quando falamos de unidade nacional, você não pode falar de unidade nacional a separar as pessoas. Eles são VIPs, eles são VIPs. Nós não temos isso. Todos são VIPs que vêm ao festival. Então, temos um bilhete único, 750 reais. Mas também temos, entendemos que os estudantes têm a dificuldade financeira, temos um preço especial para estudantes, que são 300 meticais apenas para estudantes.
0: E como é que faz? Apresenta, vai amanhã e apresenta o cartão?
1: Exatamente. Então, isso é para evitar aqueles vovôs que querem rejuvenescer logo agora na entrada do festival.
0: Então, o estudante.
1: Então, é mesmo com cartão de estudante e, de preferência, que apresenta uma foto, aí paga 300 meticais apenas. O resto, bilhete normal, 700 meticais. E, atenção, como estava a dizer, online é no site Tabaté e físicos, aqui no mesmo local, no Franco Moçambicano, é o único sítio.
0: Neste momento, está à venda. Vocês podem passar por.
1: Neste momento já não. Já fechou a bilheteria. Então, só pode comprar online, neste momento. Mas amanhã, a partir das 8 horas, já estará aberta.
0: Podem passar e comprar.
1: Podem passar e comprar se querem bilhetes físicos. Mas online, a qualquer momento, o cliente pode podem comprar.
0: Fala-me lá, Pierre Doc, fala-me lá só de alguns nomes que vão passar pelo palco para a performance amanhã.
1: Ok, são vários artistas. Vamos,
0: sim, são muitos, mas alguns só. Uns nomes.
1: Não vou falar. Eu tenho que estou a beber eles já desde um mês estou a beber. Então tenho todos os nomes, eu vou parar aqui na rede. Vamos lá. Do norte do país nós temos Lixinga, temos o Rei Bravo e temos o Gabriel Flames a representar na Pula. No centro do país nós temos SDP, que vai representar TED, Kelimani, Stupa Sirius, Chimoio, Vila Perigosa, Ibeira, Jaguar, Dick Rock e ainda Três Folhas. No sul do país nós temos Maputo e Matola, Xaxai será representado por Bill Wonder, e Maputo é a Vasta Maga, Magna Casa, 3H, Louro, Queens, Slim Liga, Plataforma Potsomos, Fanaz Sun, Seven Alas, Leo Kid, Gina Peppa, Elfonso da Mike, Nick. E atenção, quando falo com Gina Peppa, nós vamos ter um momento especial amanhã, vamos prestar uma homenagem ao nosso lendário Mano Azagaia. Vai fazer um tributo ao nosso herói Mano Azagaia, que vai consistir em que vamos ter quatro artistas, entre aspas, porque uma delas é é a viúva do Mano Azagaia, Rosa da Luz. Então ela e mais três artistas, que é Gina Peppa, Níquel e Efas, os quatro vão interpretar sons de Mano Azagaia. Então esperamos que esse será um momento nostálgico, emocionante, celebrarmos essa eternidade, o legado do Mano Azagaia. Então esse será um momento especial do nosso evento amanhã. Mas antes também dizer que já tivemos momentos especiais, porque nós fizemos o lançamento no dia 31 de julho, na última sexta-feira, e fizemos algo especial, que é homenagear algumas figuras preponderantes que fizeram e continuam a fazer muito pelo rap-hop nacional, certo? Então, a mensagem que a gente quis transmitir com essas homenagens é que devemos valorizar, reconhecer e homenagear as pessoas ainda em vida. Nós não precisamos esperar que passe a expressão que o André Manissa mora para depois dizer que temos um grande apresentador, um gajo entertainer e tudo mais. Não, vamos fazer isso ainda em vida para poder, André Manissa poder viver isto, essa homenagem, esse reconhecimento vivo e poder retribuir, certo? Então é essa mensagem que a gente quer transmitir com essas homenagens. Fizemos na edição passada e este ano voltamos a fazer e vamos continuar a fazer nas próximas edições.
0: Estão todas as condições reunidas para amanhã, então. Um bom show amanhã. Aquilo vai estar abarrotado, acredito que sim. E pronto, nossa, está aí. Bom trabalho para vocês.
1: Muito obrigado mais uma vez, André Manissa. Muito obrigado à rádio, toda a equipe de produção e realização do seu programa. Estamos juntos, conto com todos vocês também. Venham também celebrar aqui a Unidade Nacional amanhã, porque este movimento é de todo o moçambicano patriótico que gosta de Moçambique. E mais uma vez, punhos no ar, viva a Unidade Nacional.
0: Obrigado, Pierre Doc. Foi então essa conversa com Pierre Dog sobre o Festival de Hip Hop. É um festival de hip hop, o Festival Punhos no Ar. É uma proposta para amanhã. É à tarde, então, quem gosta de rap, já sabem, estudantes, epá, amanhã cheguem mais cedo com o cartão e vão pagar 300 meticais por o bilhete. Normalmente, o bilhete único, com preço único, 700 meticais. 19h39. 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

então o que é que se passa? O que é que se vai? O que é que vai acontecer? O que é que... Já estão no groove? Ei, vocês são muito rápidos, hein? Start! Quanto a sábado e domingo, há um evento no bairro Mamatibiane, com performance do DJ Elísio. Amanhã, a partir das 20 horas, amanhã esse Festival Nacional Hip Hop Punhos no Ar. Esteve aqui a falar sobre isso, sobre como estão os preparativos, o promotor, o Pierre Dog, para música, poesia, beat battle, portanto, desafio de beats, batalha de batidas de instrumentais, debate, feira de hip-hop, grafite em palco, representantes de várias zonas do país, de Maputo, Matola, 3H, Legacy, tudo de Matola, Legacy Matola, né? Slim Niga, Matola, Rei Bravo, Lixinga, Sem Paus, Maputo, Cloro, Maputo, SG Matola, Queens Maputo, Gabriel Flames Nampula. Há vários de algumas, todas as partes do país praticamente. Maputo, Beira, VMCs, Tete, e vai estar amanhã, portanto, a partir das 15 horas no Centro Cultural Franco Moçambicano, das 15 às 23. Sobre amanhã, sábado, Y Sunset, 14 horas no Y, DJ Shabby e Lainho. 21 horas amanhã, Birthday Bash, no Revstone, de convidados DJs Ty, Refex, Omar e Shipitipiti. Omar Shipitipiti. Domingo, It's Good to See You, 14 horas, Grill Garden. DJs DRK, Tumaine, Eddie Fox, Wilson Timba, Tracy Shandy. Às 18, isso é às 14, às 18, no Jambo, Tarde Dançante, DJs Puxinho, Adil Khan e Mauro. E às 15, no Brasa Rio, Acústico Dominical, vai estar lá Miguel Chabinza. Então, o que é que há? O que é que se faz? Qual é a ideia? Por onde é que se vai? Já sabes, então. Start!

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Yes. 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